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2: 9 e 2.

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8: 9:17.

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3: A gente também fala tupi.
4: O Rio Araguaia percorre os estados de Goiás, Mato Grosso, Tocantins e Pará. O nome do rio vem do tupi e provavelmente deriva de araguari, palavra formada por ará, que quer dizer papagaio, mais guá, do vale, mais i, rio ou água. Portanto, Araguaia seria o rio do vale dos papagaios. No tupi antigo, Tocantins significa bico de tucano e Pará, mar ou rio grande.
3: A gente também fala tupi, uma parceria Rádio Senado.
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6: 9:33.

0: hoje é de céu nublado a parcialmente nublado com chuva no final do período. A temperatura permanece estável. Ouvimos com Juliana de Aquino, Manuel, de Fábio Fonseca e Márcia Cerejo. E apesar dos conselhos da sua avó, Manuel continua acreditando que no mundo ainda é possível viver de sonhos e fantasias.
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4: A gente também fala tupi.
5: Açu e guaçu são termos do tupi antigo, usados na forma de sufixo que significam grande ou indicam aumentativo. São o oposto de mirim, outra expressão que vem do tupi, mas significa pequeno, miúdo, e serve para formar o diminutivo de nomes. Tanto açu quanto mirim aparecem em diversas palavras, como tucunaré açu e tamanduá mirim.
4: A gente também fala tupi, uma parceria Rádio Senado.
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7: 9:47.

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11: 10:03.

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5: 10:18.

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2: 10h31.

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6: 10:48

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7: 11:05.

0: Minuto da Inclusão.
1: Olá, Brasil! Existem diversas palavras e expressões incorretas referentes às pessoas com deficiência, que, na verdade, traduzem preconceitos presentes na sociedade. Inválido, paralítico, excepcional ou portador de necessidades especiais são alguns exemplos usados ao longo da história e ainda hoje muito difundidos. Esses termos indicam ideias erradas, pois estão relacionados com as noções de incapacidade, ineficiência e dependência. A expressão correta é pessoa com deficiência, ou seja, primeiro vem a pessoa e depois sua deficiência, que representa uma condição também determinada pelo meio econômico e social no qual a pessoa está inserida. Assim, quanto mais acessível for o ambiente social, menor é a limitação da pessoa. Portanto, vamos usar e divulgar o termo correto e o seu significado, e com isso, combater o preconceito. Tuca Munhoz para o Minuto da Inclusão.
0: Realização: Instituto MIDI, www.midi.org.br. Apoio: Agência Rádio Web.
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8: 11:19.

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1: A gente também fala tupi.
6: Inezita Barroso, ícone da música caipira, cantava: o rio de Piracicaba vai jogar água para fora. Quando chegar a água, dos olhos de alguém que chora. A palavra Piracicaba vem do tupi e dá nome aos trechos de um rio onde há uma queda d'água ou formação natural que impede a passagem dos peixes. É formada por pirá, que significa peixe, mais cicaba, que seria chegada, término.
1: A gente também fala tupi, uma parceria Rádio Senado.
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8: 11:32.

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2: 11:46.

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10: Meia-noite.

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8: Meia-noite e 18.

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3: A gente também fala tupi.
4: Procurando bem, todo mundo tem pereba, só a bailarina que não tem. Na música Ciranda da Bailarina, Chico Buarque usa o termo pereba, que é uma palavra tupi. Pereba ou pereva significa ferida, machucado. Há ainda a gíria pereba, usada em um jogo de futebol para designar um mau jogador, aquele sem habilidade que não faz diferença em campo.
3: A gente também fala tupi, uma parceria Rádio Senado.
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6: Meia-noite e 33.

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8: 1:04.

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2: 1:17.

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2: A gente também fala tupi.
3: Ita significa pedra em tupi e aparece na composição de várias palavras, especialmente em nomes de lugar. O Ministério das Relações Exteriores é conhecido por Itamaraty, que significa Rio de Pedras Pequenas. Já a grande usina hidrelétrica entre o Brasil e o Paraguai se chama Itaipu e quer dizer pedra em que a água faz barulho.
2: A gente também fala tupi, uma parceria Rádio Senado.
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5: 1:34.

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2: 1h48.

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2: 2:03

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3: A gente também fala tupi.
2: Há pessoas que não abrem mão da pipoca quando vão assistir a um filme. Pipoca é uma palavra de origem tupi e é formada pelos termos pir, pira, que significa casca, pele, mais poca, que quer dizer estourar, arrebentar. Então, pipoca é a pele estourada dessa espécie de grão de milho que arrebenta quando é colocada no fogo.
3: A gente também fala tupi, uma parceria Rádio Senado.
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4: 2:18. 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
10: 2:32.

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4: A gente também fala tupi.
1: O nome Sergipe tem origem no tupi e significa no Rio dos Siris. É formado por Seri, que quer dizer Siri, mais I, palavra para água ou rio, mais P, que significa a preposição em, no. O Siri é uma espécie de crustáceo encontrado em locais de areia ou de mangue. O termo Siri também vem do tupi e tem o significado de correr, deslizar, provavelmente em razão de como ele se move.
4: A gente também fala tupi, uma parceria Rádio Senado.
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6: 12h47.

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8: 3:02.

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2: 3:18.

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1: A gente também fala tupi.
5: Peteca é uma palavra de origem tupi que vem do verbo petec. Esse termo significa bater com a palma da mão, espalmar. Isso porque, durante a brincadeira, a peteca é jogada para cima e mantida no ar enquanto as pessoas ficam batendo com a palma da mão. Daí vem a expressão deixar a peteca cair, que quer dizer errar, falhar, vacilar.
1: A gente também fala tupi. Uma parceria Rádio Senado.
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7: 3h30.

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2: 3h47.

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9: 4:02.

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3: A gente também fala tupi.
4: O cajá, ou taperebá, é uma fruta rica em sais minerais e vitaminas. O nome cajá tem origem no tupi acaiá ou caiá, que significa fruta de caroço, formado a partir de canga, que quer dizer osso ou caroço, mais iá, variação de ibá, que seria fruto. Já taperebá, em tupi, significa fruto de tapera, palavra para casa velha ou aldeia abandonada.
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6: 4:17.

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7: 4:32.

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2: 4h47.
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14: 5:04.

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3: A gente também fala tupi.
4: A caatinga é o bioma predominante na região Nordeste. Essa palavra vem do tupi e é formada por caá, que significa mato, mas tinga, que quer dizer branco. Logo, caatinga é uma mata clara ou branca, porque ela fica assim durante o período da seca. Já o mandacaru é uma espécie de cacto típico do semiárido, e seu nome vem de como a planta é chamada em tupi, yamacaru.
3: A gente também fala tupi, uma parceria Rádio Senado.
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6: 5:17.

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2: 5:35.

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1: Olá, Brasil! Existem diversas palavras e expressões incorretas referentes às pessoas com deficiência, que, na verdade, traduzem preconceitos presentes na sociedade. Inválido, paralítico, excepcional ou portador de necessidades especiais são alguns exemplos usados ao longo da história e ainda hoje muito difundidos. Esses termos indicam ideias erradas, pois estão relacionados com as noções de incapacidade, ineficiência e dependência. A expressão correta é pessoa com deficiência, ou seja, primeiro vem a pessoa e depois sua deficiência, que representa uma condição também determinada pelo meio econômico e social no qual a pessoa está inserida. Assim, quanto mais acessível for o ambiente social, menor é a limitação da pessoa. Portanto, vamos usar e divulgar o termo correto e o seu significado, e com isso, combater o preconceito. Tuca Munhoz para o Minuto da Inclusão.
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4: Muqueca, paçoca, pamonha, tapioca. Os nomes dessas comidas típicas são palavras que vêm do tupi. Mas tanto os ingredientes quanto o modo de preparo também foram herdados da culinária tradicional de povos indígenas. Todos esses pratos são iguarias indígenas que enriquecem a culinária brasileira de norte a sul do país.
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6: 5h51.

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1: 6:04.

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6: 6:18.

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7: 6:32.

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8: 6h48.

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2: 7:03.
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4: Começando mais um Jornal da Assembleia, confira na edição de hoje. Parlamentares aprovam política estadual de combate à tortura. Comissão de Constituição e Justiça da Assembleia Legislativa aprova projeto de atenção integral à criança e ao adolescente com diabetes tipo 1. Programa Volta por Cima reúne diversos serviços de renegociação financeira, atendimento jurídico e cidadania na Câmara Municipal de Parnamirim. Eu sou Alisson Bala e trago essas e outras notícias agora.
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4: Parlamentares aprovam política estadual de combate à tortura. Cleide Villanova tem os detalhes.
5: A Assembleia Legislativa do Rio Grande do Norte aprovou hoje, em votação no plenário, 31 matérias encaminhadas pelos deputados e uma matéria de autoria do governo do estado. O projeto de lei complementar enviado pelo governo institui o Sistema Estadual de Prevenção e Combate à Tortura e tem como objetivo fortalecer ações de prevenção e combate à tortura no estado por meio de articulação entre órgãos públicos e entidades da sociedade civil. Segundo a justificativa apresentada pelo governo, a criação do mecanismo estadual está relacionada a um compromisso internacional assumido pelo Brasil em 2007, quando o país ratificou o protocolo facultativo à Convenção das Nações Unidas contra a Tortura e outros tratamentos ou penas cruéis, desumanos ou degradantes. Uma outra matéria em destaque, aprovada na manhã desta terça-feira, cria o Programa Estadual de Combate aos Haters nas redes de ensino público e privado no estado. A proposta, de autoria do deputado Hermano Moraes, busca prevenir e combater práticas de ódio, perseguição, humilhação e ataques no ambiente escolar, inclusive por meio das redes sociais. A iniciativa prevê ações de conscientização e orientação para estudantes e profissionais da educação com o objetivo de promover uma convivência mais respeitosa e reduzir situações de violência virtual que podem afetar a comunidade escolar.
4: Comissão de Constituição e Justiça da Assembleia Legislativa aprova projeto de atenção integral à criança e ao adolescente com diabetes tipo 1. A Comissão de Constituição, Justiça e Redação da Assembleia Legislativa do Rio Grande do Norte aprovou nesta terça-feira, dia 25 de agosto, diversos projetos de leis voltados à saúde, educação e preservação do patrimônio cultural potiguar. Entre os destaques está a proposta que institui a Política Estadual de Atenção Integral a Crianças e Adolescentes com Diabetes Mellitus Tipo 1. O texto garante o acesso público a tecnologias de monitoramento glicêmico contínuo na rede estadual de saúde. O presidente da comissão, o deputado Francisco do PT, destacou o ritmo dos trabalhos da CCJ e o volume de matérias analisadas na sessão.
6: A CCJ funcionando, cumprindo aqui o nosso papel, a nossa tarefa. Aprovamos hoje, deliberamos sobre 18 projetos de leis, projetos inclusive com várias iniciativas, tanto iniciativas parlamentares. Tivemos também uma iniciativa do Tribunal de Justiça atualizando uma legislação de 2021 que já tinha sido modificada por lei federal em 2022. Aprovamos também um importante projeto de lei que estabelece a promoção de alimentação saudável nas escolas da rede pública e da rede privada de ensino. Então, assim, nós estamos aqui atuando conforme nosso papel nesta comissão, por onde todos os projetos têm a iniciativa, né, por onde eles iniciam a sua tramitação, e a CCJ aqui cumprindo com seu papel.
4: Outro projeto de impacto aprovado pela comissão foi o que promove a alimentação adequada e saudável nas escolas públicas e privadas de educação básica. A matéria estabelece regras para a comercialização de alimentos no ambiente escolar e ações de educação nutricional. Verônica Freitas, colaboradora do programa Escola Mais Saudável, ressaltou a relevância da aprovação dessa medida para a saúde dos estudantes.
2: Esse projeto, ele se baseia no Decreto Federal 11.821 de 2023. É uma iniciativa, né, para regulamentar a alimentação escolar em todo o Brasil. Já foi aprovado, inclusive, em vários estados, né, aqui no Ceará, em Roraima. Também anteriormente no Rio Grande do Sul, além de várias cidades também, e visa justamente regulamentar a alimentação escolar, porque a gente sabe que é nesses ambientes que as crianças fazem a maior parte das suas refeições e também são educadas com relação aos hábitos saudáveis. Nas últimas décadas, a gente teve um crescimento muito grande de alimentos não saudáveis, né? Esse consumo, principalmente por crianças e adolescentes, né, que são chamados ultraprocessados, e isso está diretamente associado às doenças crônicas não transmissíveis. Então, diabetes, né, que antes era uma doença de adulto, agora virou uma doença também de criança, problemas, né, de colesterol, cardiovasculares, até a questão do câncer, né, que está associado a alguns tipos desses alimentos, e esse tipo de padrão alimentar perdura pelo resto da vida. Então, é mudando na educação, né, nesses ambientes que devem ser justamente para promover hábitos saudáveis, que a gente pode transformar essas gerações atuais e as futuras. Então, pensando nisso, né, a gente tem esse projeto, o Escola Mais Saudável, que visa, né, a regulamentação por meio de leis municipais e estaduais para promover a alimentação saudável, né, em todo o país.
4: Durante a reunião, os deputados também aprovaram o reconhecimento da antiga estação ferroviária de Angicos, o legado das 40 horas de Angicos e o Angico como árvore símbolo do Rio Grande do Norte. Também avançou na CCJ a proposta que atualiza os serviços eletrônicos, registrais e taxas de regularização fundiária urbana no estado. Programa Volta por Cima reúne diversos serviços de renegociação financeira, atendimento jurídico e cidadania na Câmara Municipal de Parnamirim. Os detalhes com Iane Maria.
7: A população de Parnamirim terá uma oportunidade especial para reorganizar a vida financeira, consultar o CPF e resolver pendências com grandes empresas no próximo dia 28 de agosto. O programa Volta por Cima será realizado na sede da Câmara Municipal de Parnamirim em uma ação conjunta promovida pelo PROCON Municipal e pela Câmara de Dirigentes Lojistas, a CDL, com apoio do Parlamentar Municipal e diversas instituições parceiras. O mutirão foi concebido para concentrar em um único espaço ferramentas práticas de negociação de débitos, orientação ao consumidor e serviços essenciais à cidadania. Durante todo o dia, o público poderá recursar condições diferenciadas de negociação diretamente com representantes de bancos e empresas de dados e serviços essenciais. Já confirmaram presença no evento a Caixa Econômica Federal, o Banco do Brasil, o Banco do Nordeste, a concessionária de energia Neoenergia Cosern e a Companhia de Águas e Esgotos Caerne. A CDL Parnamirim manterá um ponto de consulta gratuita ao CPF para que o consumidor possa conhecer exatamente sua situação cadastral antes de fechar qualquer acordo. Além da quitação de dívidas, o programa oferecerá suporte jurídico integral por meio da Defensoria Pública e do Juizado Especial. Os servidores estarão disponíveis para esclarecer dúvidas sobre direitos do consumidor, dar encaminhamento a casos de reparação de danos e agendar atendimentos especializados quando houver necessidade. Na área de educação financeira, o SEBRAE ministrará palestras orientativas sobre planejamento de orçamento doméstico, ensinando técnicas práticas para evitar o endividamento e manter o controle das contas pessoais. Para garantir acolhimento e bem-estar aos visitantes durante o período de atendimento, o evento contará ainda com uma ação integrada do Sistema FEComércio Rio Grande do Norte. Serão oferecidos gratuitamente à população serviços de ação social e cuidados pessoais, incluindo corte de cabelo, massagem relaxante e esmaltação de unhas. O atendimento será realizado por ordem de chegada na Câmara Municipal de Parnamirim.
4: A seguir você confere. Ministério da Fazenda anuncia que salário mínimo deverá subir para R$ 1.741 em 2027. Governo do Rio Grande do Norte confirma a construção de nova cadeia pública com 189 vagas na Zona Norte de Natal. 12ª edição do Check-up Vascular oferece atendimento médico gratuito neste sábado no ginásio Nélio Dias.
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4: Estamos de volta com mais informações. O Ministério da Fazenda anuncia que salário mínimo deverá subir para R$ 1.741,00 em 2027. Cleide Villanova tem os detalhes.
5: A estimativa do aumento do salário mínimo, anunciada hoje pelo ministro da Fazenda, Dário Durigan, será incluída no projeto de lei orçamentária anual, que será enviado ao Congresso Nacional até o dia 31 de agosto. O valor de R$ 1.741,00 representa um aumento de R$ 120,00 ou de 7,4% sobre os atuais R$ 1.621,00 do salário mínimo. Porém, o valor definitivo será conhecido no final do ano 2026, após a divulgação do Índice Nacional de Preços ao Consumidor, o INPC, acumulado até novembro. O INPC mede a inflação para famílias com renda de até 8 salários mínimos. E o aumento pode estimular o consumo, principalmente entre famílias de menor renda, que tendem a destinar uma parcela maior dos recursos recebidos para despesas básicas. Por outro lado, o impacto fiscal limita o espaço do governo para ampliar outras despesas. O reajuste do mínimo, portanto, envolve um equilíbrio entre aumento da renda, preservação do poder de compra e controle das contas públicas.
4: Governo do Rio Grande do Norte confirma a construção de nova cadeia pública com 189 vagas na Zona Norte de Natal. O governo do Rio Grande do Norte vai construir uma nova unidade prisional na capital. A cadeia pública do Potengi será destinada ao público masculino, com capacidade para 189 apenados e investimento de R$ 7.103.000. A unidade ficará

0: localizado na Travessa Macaé, no bairro Potengi, e a previsão da Secretaria de Administração Penitenciária é de que o espaço entre em operação dentro de 2 anos. A licitação da obra foi homologada no Diário Oficial do Estado no último sábado, dia 22 de agosto. A construção integra um pacote de investimentos do Estado para ampliar a capacidade de custódia do sistema penitenciário potiguar. Além das vagas na Zona Norte de Natal, o governo projeta a criação de mais 790 vagas em outras 3 unidades da rede estadual. O maior aporte será na Penitenciária Estadual de Alcaçuz, em Nisa Floresta, que receberá mais 408 vagas. A Penitenciária do Seridó terá mais 177 vagas, enquanto a Penitenciária Rogério Coutinho Madruga, também em Nisa Floresta, contará com 16 novas celas individuais de alta segurança. Somando as 298 vagas criadas recentemente em Mossoró, Nisa Floresta e no Complexo João Chaves Femininos em Natal, o Estado prevê uma expansão total de 1.088 vagas no sistema prisional. 12ª edição do Check-up Vascular oferece atendimento médico gratuito neste sábado no ginásio Nélio Dias. Detalhes com Iane Maria.
1: A Sociedade Brasileira de Angiologia e Cirurgia Vascular do Rio Grande do Norte promove no próximo sábado, dia 29 de agosto, a 12ª edição do Check-up Vascular. O evento faz parte da campanha Agosto Azul Vermelho e vai oferecer atendimento médico totalmente gratuito para a população. A ação acontece das 8 da manhã às 3 da tarde no Ginásio Nélio Dias, na Zona Norte de Natal. Atenção, o número de fichas para atendimento é limitado. Quem for ao local vai contar com consultas médicas com angiologistas e cirurgiões vasculares, prescrição de medicamentos e encaminhamento para exames nos casos necessários. A Marinha do Brasil também é parceira do evento e vai realizar testes de glicemia e verificação da pressão arterial em 15 boxes de atendimento. O objetivo da campanha é conscientizar sobre a importância do diagnóstico precoce de doenças da circulação, como varizes, o pé diabético, aneurisma da aorta e problemas que podem levar a um acidente vascular cerebral. O presidente da entidade, Dr. André Chacon, destaca que a expectativa é atender mais de 700 pessoas ao longo do dia. Além das consultas, o público também poderá assistir a palestras sobre a prática de exercícios físicos, alimentação saudável e hábitos preventivos como parar de fumar e reduzir o estresse. Repetindo, o 12º Check-up Vascular acontece neste sábado, dia 29 de agosto, das 8 da manhã às 3 da tarde, no Ginásio Nélio Dias, na Zona Norte de Natal. Chegue cedo, pois as fichas são limitadas. Iane Maria para o Jornal da Assembleia.
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0: A previsão do tempo em Natal para esta quarta-feira será de sol com pancadas de chuva de manhã e muitas nuvens à tarde. À noite, tempo firme. Máxima de 28 e mínima de 24. Eu sou Alisson Bala e essa foi mais uma edição do Jornal da Assembleia. Você fica agora com a nossa programação musical. Lembrando, o nosso jornalismo volta de terça a sexta às 7 da manhã. Fique ligado na Rádio Assembleia.
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2: 7:20.

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2: 7:22.

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7: 7h36.
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7: 7h50.

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1: Olá, muito bom dia. Hoje é quarta-feira, 26 de agosto de 2026. São 8 horas em Brasília e começa o painel eletrônico, seu jornal de todas as manhãs, aqui na Rádio Câmara, na TV Câmara e no canal da Câmara no YouTube. Eu sou Ana Raquel Macedo e convido você a estar comigo nesta próxima hora, acompanhando as principais notícias da Câmara dos Deputados e do Congresso Nacional. E estes são os destaques desta edição. Presidentes da Câmara, do Senado e da República devem se encontrar hoje para conversar sobre pautas que podem ser votadas em semana de esforço concentrado no Congresso. Frente Parlamentar para a Promoção da Saúde Mental lança guia para a regulamentação do ECA digital. E ainda, conheça as regras para o transporte público no dia da eleição. Você já sabe, você pode mandar suas sugestões, seus comentários, suas perguntas aqui para a gente no painel eletrônico. Tem o nosso e-mail, que é o radio@câmara.leg.br. Tem também o nosso WhatsApp, o número é daqui de Brasília, 61-99978-9080. E eu lembro a você que durante o período eleitoral, as manifestações pelo chat lá no nosso canal da Câmara no YouTube, elas estão suspensas, mas como eu disse, tem aí esses outros canais por onde você pode mandar sua mensagem e pode me contar de onde você está nos vendo, de onde você está nos ouvindo nessa manhã de quarta-feira, 26 de agosto. Agora são 8 horas e 1 minuto e eu começo aqui essa edição do painel eletrônico com vocês, trazendo informações sobre uma reunião que deve acontecer hoje, uma reunião que está marcada entre os presidentes da Câmara, Hugo Mota, do Senado, Davi Alcolumbre, e da República, o presidente Lula, e eles devem se encontrar hoje para conversar sobre as pautas que podem ser votadas na próxima semana de esforço concentrado no Congresso. Por conta do calendário eleitoral, os parlamentares eles estão conciliando a agenda de campanha com a agenda legislativa. Só para você ter uma ideia aqui, por exemplo, na última semana e nesta semana, não houve votações nos plenários da Câmara e do Senado. Mas já na próxima semana, as duas casas legislativas têm sessões marcadas. E entre os temas que aguardam votação, estão duas propostas já aprovadas aqui pela Câmara e que estão lá no Senado. É a proposta que trata do fim da escala 6x1 e também a chamada PEC da Segurança Pública. Na Câmara, há diferentes propostas com urgência aprovada, aguardando votação. Entre elas está um projeto que estabelece idade máxima de 15 anos para táxis e que também cria linhas de crédito para a compra de carros novos. O repórter Antônio Vital tem os detalhes.
2: Ganhou o regime de urgência e pode ser votado a qualquer momento no plenário da Câmara, projeto que define limite de 15 anos de idade para veículos usados por taxistas. A proposta apresentada pelo deputado Dr. Luizinho, do PP do Rio de Janeiro, também cria linhas de financiamento público para a compra de táxis novos. Para o autor do projeto, a lei atual não estabelece critérios claros sobre a idade máxima dos veículos, nem prevê mecanismos de apoio financeiro para a renovação da frota. A justificativa para a proposta é de que a renovação da frota de táxis dá mais segurança para passageiros e motoristas, reduz a emissão de gases do efeito estufa e estimula a profissionalização dos taxistas. O projeto prevê que o governo federal ofereça linhas de crédito específicas para taxistas autorizados. O texto não estabelece as condições de financiamento, que serão definidas por um regulamento específico, mas prevê prazos de pagamento de até 15 anos. O regime de urgência para o projeto foi criticado por deputados do Novo e do Missão. Para a deputada Adriana Ventura, do Novo, de São Paulo, é preciso definir quem precisa de carros novos e as linhas de crédito podem ter impacto nos bancos públicos.
3: Outros aspectos são importantes, principalmente como está o estado de conservação. Eu, por exemplo, eu ando num carro que tem 14 anos de uso e ele está ótimo, maravilhoso e está tudo certo. Agora, outros com 14 anos talvez não tenha. Então, a gente acha que esse projeto, que a criação de linhas de crédito subsidiadas por instituições financeiras oficiais, transfere risco para o setor público.
2: Já deputados da base do governo votaram a favor do regime de urgência, como explicou a deputada Érica Cocai, do PT do Distrito Federal.
4: Este projeto, ele fala da idade máxima do veículo. É bom que se tenha a noção, de que são veículos que rodam bastante, então, portanto, tem uma alta quilometragem. É diferente de um veículo que é usado de forma esporádica. Ao mesmo tempo, tem um financiamento para essa renovação da frota. Isso significa modernizar o serviço e, ao mesmo tempo, valorizar os taxistas.
2: Com regime de urgência, o projeto que define limite de 15 anos de idade para táxis e cria linhas de financiamento para veículos novos pode ser votado diretamente no plenário da Câmara sem passar pelas comissões permanentes da Casa. Além do projeto, aguarda a votação pela Câmara e pelo Senado, medida provisória que prevê o financiamento de veículos novos considerados sustentáveis por taxistas, motoristas de aplicativo e cooperativas. Ou seja, os motores precisam ser elétricos, híbridos, a etanol ou flex. Da Rádio Câmara, de Brasília, Antônio Vital.
1: Agora são 8 horas e 5 minutos.
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1: Em mais uma entrevista e um episódio aqui desse nosso quadro especial sobre as eleições deste ano, hoje o tema é o perfil dos eleitores no Brasil. No primeiro turno das eleições, no dia 4 de outubro, perto de 150

0: 59 milhões de eleitores vão poder escolher os novos representantes políticos aí do país. E aí você tem tanto a eleição para presidente como governador, eleições para as assembleias nos estados e também para a Câmara e para o Senado. E segundo dados do Tribunal Superior Eleitoral, o eleitorado cresceu quase 2,3 milhões, né? São 2,3 milhões a mais de eleitores se comparado à eleição de 2022. Mas qual que é esse retrato do eleitor brasileiro que vai às urnas este ano? Para nos ajudar a entender esse perfil, já está comigo aqui nos nossos estúdios da rádio, da TV e das redes sociais da Câmara, o doutor em ciência política, nosso colega Carlos Oliveira. Carlos, muito bom dia. Obrigada por estar com a gente aqui. Carlos, que foi aqui durante anos o nosso âncora, o nosso especialista de plenário, agora está assumindo novos desafios, mas continua nos ajudando a entender esse cenário com toda a sua expertise aí. Tudo bem? Bom
1: Tudo
0: dia,
1: bem.
0: Bem-vindo.
1: Bom dia, né? Um prazer estar de volta aqui aos microfones da rádio, da TV, aos colegas da internet que acompanham também o painel. É uma honra estar com vocês mais uma vez.
0: A gente que agradece sempre, Carlos. Bom, a gente está falando aí de cerca de 159 milhões de eleitores, 2 milhões a mais ali de novos eleitores, mais de 2 milhões a mais de novos eleitores. O que que a gente pode dizer, Carlos, em relação a 2022, além dessa questão, claro, que aumentou o número de pessoas que vão poder votar? A gente está com um perfil aí de um eleitorado mais maduro, mais jovem. Quem que está indo às urnas agora em 4 de outubro?
1: É interessante essa pergunta e vale a pena também a gente parabenizar o TSE pela organização dos dados, né? Que talvez seja uma das organizações que cuidam de eleição, que mais disponibilizam dados organizados. E o que a gente notou desse novo perfil do eleitor é que a gente passa a ter um eleitorado que é um pouco mais maduro, digamos assim, né? O perfil do eleitor que começou a crescer mais é dos 45 anos para frente. Você teve... Assim, em torno dos eleitores de 45 até 60 anos, né, a gente tem um eleitorado crescente e isso retrata, Ana, o próprio perfil da população brasileira, que tem envelhecido, né? Então você tem uma população um pouco mais velha. E o que é interessante nesse sentido também é que é um retrato, digamos assim, começou a acompanhar o que a gente tem já de candidaturas. Porque normalmente você tem candidaturas de pessoas um pouco mais experientes, digamos assim, né? Você tem menos jovem se candidatando para cargos eletivos. E agora a gente continua tendo mais idosos se candidatando, digamos assim, porque a legislação ela considera idosos pessoas acima de 60 anos, que eu acho até engraçado essa questão hoje em dia, porque uma pessoa com 60 anos ser chamada de idosa, e se você for pensar do ponto de vista de que talvez esses conceitos antigamente consideravam que as pessoas não tinham mais condição de produzir, né? E é um negócio que é assim, às vezes fora de mão agora, mas assim, é um perfil que acompanha o próprio retrato do legislativo, Ana.
0: E aí, Carlos, a gente tem, que nem você falou, um aumento ali, principalmente nessa faixa de 45 a 60. Por outro lado, a gente observa também que naqueles eleitores mais jovens, aqueles que não são obrigados a votar, né, que tem ali hoje 16, 17 anos, porque a partir dos 18, sim, o voto já é obrigatório. Esse número de eleitores, se comparado ali a 2022, esse número diminuiu um pouco. Não foi uma diminuição assim tão significativa, mas diminuiu um pouco. O que pode explicar também nesse sentido? Vai nessa linha do que você falou, do próprio perfil demográfico da população brasileira que está mudando?
1: Sim, é um ponto interessante, Ana, que se você for considerar, vamos pensar nos últimos, 2020, nos últimos 20 anos, a gente teve um fenômeno em 2002 de muitos jovens de 16, 17 anos tirando o título, e a gente teve também um fenômeno de 2022 com muitos jovens tirando o título, jovens na faixa facultativa. Então, você pode pensar que assim, há vários fatores que podem afetar a vontade de quem não é obrigado a votar, tirar o título e votar, que são os meninos de 16 e 17 anos. Às vezes depende do tipo de momento político também. Se há muita mobilização em torno das disputas, às vezes as pessoas acabam entrando mais e tendo mais vontade de participar. E a maneira de participar mais direta, digamos assim, é através do voto. Então, às vezes, um adolescente de 16, 17 anos, ele também começa a fazer parte das disputas que existem em torno das propostas políticas, aquilo mobiliza. E, às vezes, ele é de uma família também que gosta muito de política, que tem muito interesse por política, e isso afeta também no comportamento do jovem. Se a mãe, ou se o pai, ou se os colegas são muito engajados politicamente,

0: e aí o jovem está naquele ambiente, a probabilidade dele tirar o título e votar é maior. É óbvio que eu não tenho uma medida agora para dizer se nessa eleição a gente está tendo mais engajamento do que teve na passada, ou se em 2022 a gente teve mais engajamento. Mas se você comparar 2002 e 2022, que foram os booms de jovens de 16, 17 anos se cadastrando para votar, talvez tenha havido algum fenômeno externo que tenha mobilizado mais essa faixa etária, Ana.
1: Pois é, deu uma diferença aí de uma queda ali de pouco mais de 600 mil nesses registros. Como você falou, o próprio Tribunal Superior Eleitoral, né, Carlos, ele faz muitas campanhas, ele gera muitos dados em período eleitoral, ele fez campanha direcionada a esses jovens, mas teve aí essa pequena redução. Por outro lado, a gente falando aí de quem não é obrigado a votar, né, aí não é questão de ter o título, porque essas pessoas já têm um título, mas a partir dos 70 anos... não é mais obrigatório o voto. O que, que a gente tem observado, você, né, na ciência política, de estudos, em relação a esse eleitor a partir dos 70 anos no Brasil, que não é obrigado a votar, mas que muitas vezes a gente vê esses eleitores lá indo exercer o seu direito? O que, que motiva esses eleitores a estarem nas urnas?
0: É uma excelente pergunta e eu acho que talvez seja um tema de pesquisa para agora, porque a gente está tendo uma população que está se envelhecendo mais, né? Então, o próprio perfil do eleitorado foi o que mais cresceu, né? Aquele até de 60 anos até 70, de 60 a 70 ainda é obrigatório votar. Mas existem pesquisas para a Europa que tem um pouco mais de gente idosa do que o Brasil. E o que é que leva essas pessoas a participarem? É bem interessante. Se elas normalmente eram engajadas politicamente antes, elas vão continuar votando. Então, pessoas que já tinham muito interesse por política, pessoas que se viam representadas, elas continuam tentando participar da democracia através do voto. E um outro dado interessante, que é para a União Europeia também, é que o idoso, se ele tiver um neto, um bisneto, que convive muito com ele, que conviva muito com ele e que goste de política, normalmente esse neto e bisneto acaba incentivando esse idoso a ir votar. Então não é algo do momento dele, é algo que já vem com história de vida. Então se a pessoa ela teve muito interesse, se ela entende a importância do voto desde muito tempo, então ela vai continuar querendo votar porque ela sente a necessidade de participar, ela confia naquele sistema, naquele processo eleitoral, ela acha que ela pode colaborar, entende? Então, isso mantém o interesse da pessoa por política e, normalmente, ela vai continuar. Enquanto ela tiver saúde e força, essa pessoa vai estar nas urnas. E tem gente que, às vezes, vai até com auxílio para poder votar porque entende a importância do voto.
1: E essa importância também, novamente, vem com essas campanhas do TSE, de outras entidades, da importância do voto consciente, de procurar saber sobre os candidatos, da importância de exercer esse direito. Agora, a gente também observa, num país assim, uma polarização política forte dos últimos anos, que, de certa forma, alguns eleitores... ficam um pouco desanimados para ir às urnas. A gente observa ao longo do tempo também um aumento desses eleitores mais desanimados, que às vezes vão, mas aí depois que não são mais obrigados, não querem mais votar. Como é que vocês observam na ciência política esse movimento a partir da polarização, Carlos?
0: Sem dúvida o desânimo, a descrença com a política é um dos fatores que faz com que as pessoas deixem de votar. Se as pessoas elas olham para o sistema, olham para as opções e não se veem representadas e não têm um sentimento, uma vontade de participar por causa desse cenário, acaba que, de fato, elas deixam de ir. Mas existe um outro aspecto nesse fator, porque, às vezes, como a política no Brasil ou as decisões políticas do Brasil do ponto de vista de escolha do eleitor, a escolha do voto, ela é mais mobilizada pela... o candidato do que por partidos, por exemplo. Então, às vezes, as pessoas se identificam com determinadas ideias, determinados candidatos, e isso também pode gerar uma vontade de votar. Então, você tem duas faces aí dessa moeda. Você tem, por um lado, pessoas que normalmente são, digamos, pessoas que gostam de política, mas não tão engajadas. Elas não são daquelas que se mobilizam muito, que prega santinho de candidato, que coloca o nome do candidato no carro, mas elas têm algum interesse por votar. Quando elas percebem uma animosidade muito alta, elas ficam com um pouco de inibição. Elas acham que talvez não caiba para elas a participação, porque o perfil delas é um pouco mais tranquilo. Mas na maior parte da população, são essas pessoas que normalmente não são tão sentimentais do ponto de participação política. Elas acabam... Quem gosta de votar, quem gosta de participar, ela normalmente não é muito mobilizada pelo o ambiente sentimental, mas mais pelo ambiente racional. Né? Digamos assim, racional de participar para ver as suas próprias ideias sendo representadas naquele político, naquele partido que elas acreditam.
1: E aí a gente sempre fala assim, porque é muito importante, é uma conquista o voto, é um momento ali, não é o único fator de uma democracia, mas é um dos fatores mais simbólicos e representativos, a possibilidade de você escolher quem vai te representar. E aí também essa importância de conhecer plataformas de votos conscientes. A gente tem observado aqui também, no próprio painel aqui, no nosso quadro de eleições, Carlos, a gente já trouxe entrevistas de associações, organizações da sociedade civil colocando plataformas para os candidatos. Como é que a gente vê, até por esse perfil hoje que a gente tem do eleitorado brasileiro, como que essas políticas públicas de quem está ali, a partir do momento que foi eleito, políticas públicas que eles vão passar a defender. Como é que a gente pode ver essa relação, por exemplo, a pessoa que eu, hoje nesse eleitorado mais idoso, ele vai votar em quem necessariamente vai pensar políticas públicas, por exemplo, relacionadas à previdência, à saúde? Existe essa correlação?
0: Bom, e aí, infelizmente, exigiria um nível de sofisticação um pouco maior, que aí, assim, é um caso de, maior educação política. Porque, normalmente, o eleitorado médio, infelizmente, ainda não consegue atribuir a responsabilidade correta aos seus representantes, ao prefeito, ao vereador, ao deputado, ao senador, ao presidente da República. Ele ainda não sabe, na média, estou dizendo assim, porque a gente tem, obviamente, um eleitorado extremamente heterogêneo. Então, é nada homogêneo, não é todo mundo pensando igual, né?
1: Até num país de quase 160 milhões de eleitores,
0: pois é,
1: né?
0: Então, infelizmente... A política pública acaba não sendo o principal fator de mobilização do voto para a média da população. Deveria ser. As pessoas deveriam pensar nisso, atribuir responsabilidade. E quando a gente começou a conversa, a gente falou do perfil do eleitor que está um pouco mais envelhecido, digamos assim. No sentido de viver mais, né? E aí, se pensa bem. Esse tipo de perfil deveria mobilizar a própria construção de política pública. A gente imagina, hoje a nossa Constituição determina que um percentual do orçamento deve ir obrigatoriamente para a educação e outro percentual obrigatoriamente para a saúde. Agora você imagina, se uma cidade ela está tendo mais idosos do que jovens, será que vale a pena eu pegar mais desse dinheiro público e investir na educação ou em sistemas de saúde, ou sistema de convivência para as pessoas mais idosas? É um tipo de debate que precisa ser feito. E não tem local melhor para fazer isso do que no Congresso. E se o eleitor, por exemplo, a pessoa mais idosa, entender isso, ela vai falar. Ela pode imaginar. Bom, a gente está envelhecendo. A gente precisa de políticas públicas que cuidem da gente de agora para frente. E se isso for um fator preponderante para a escolha do voto, se a pessoa tiver essa compreensão, certamente ela vai ter esse resultado na política pública, porque ela vai votar, ela vai escolher uma ideia, um perfil que pense esse tipo de política.
1: E aí, Carlos, pensando um pouco nessa, como é que o eleitor vota e o que pensa ali, se são as paixões, se é a racionalidade, a gente tem também uma questão no Brasil que as mulheres, elas são a maioria do eleitorado, as mulheres, elas representam, pelos dados do TSE aqui, 52,8% do eleitorado nacional, mas a gente tem... quase ali cerca de 35% das candidaturas femininas no total dos candidatos aí para todos os cargos até o momento. E a gente tem uma baixa representação das mulheres na política comparada ao volume desse eleitorado. Como é que vocês da ciência política analisam esses dados? É algo que acontece apenas no Brasil? É algo que acontece na América Latina como um todo? Como é que a gente está posicionado em relação a essa participação das mulheres na política?
0: Bom, infelizmente o Brasil está lá nas últimas posições, né, em relação à participação das mulheres na política. E aí é um fenômeno que não envolve só vontade, não envolve só questões de legislação, né, porque a gente até tem criado legislações para poder fortalecer e induzir a participação das mulheres na política. Mas, Ana, a gente é uma democracia jovem, né? A gente, digamos que nós temos uma certa estabilidade democrática a partir da Constituição de 1988. E agora que a gente começa a ter mais espaços para esses tipos de debates, né? Sobre a participação feminina, sobre a participação de todos na política. A gente, durante muito tempo, por exemplo, as pessoas analfabetas não podiam votar e hoje em dia elas já podem, já é uma grande conquista, né? Então, desde 1988, aliás, 1985 já teve uma emenda que autorizava as pessoas analfabetas a votarem. O ponto de participação das mulheres não vai depender só delas, a gente depende da conscientização de todo mundo, porque, assim, em média, as mulheres trabalham 3 horas a mais do que os homens, mesmo se, digamos que o casal, o homem e a mulher, lá na família delas, tenham filhos, e os dois trabalhem fora, porque o trabalho de casa também é muito grande e nunca acaba. Sim. Então, quando normalmente chegam em casa, as mulheres dedicam, na média, no mundo inteiro, 3 horas a mais de trabalho do que os homens. E aí eu acho que, às vezes, muitas delas têm uma liderança incrível, têm uma capacidade, têm possibilidade de contribuir muito com a sociedade, mas elas precisam de um certo apoio também. Então, eu acho que para que as mulheres representem na proporção que elas estão na sociedade, dentro de um parlamento, dentro das instituições públicas, da maneira esperada para a proporcionalidade da população, é preciso que todo mundo se engaje nisso, porque elas sozinhas, eu acho que agora elas não vão conseguir. Quando você vê as candidaturas, não tem muitas candidaturas femininas. Então, e apesar dos esforços que estão sendo feitos, tem aumentado...
1: Tem até a questão de, como você falou, da legislação que garante pelo menos 30% das vagas de candidaturas para um dos gêneros. A gente sabe que acaba sendo para as mulheres, né? Mas ainda assim, e que tenha proporcionalmente pelo número de candidaturas, a distribuição de recursos também, porque sem dinheiro não se faz campanha, então isso. Não adianta só ter isso. A candidatura se não houver dinheiro, mas é uma luta realmente muito grande, né?
0: Isso, e você vê, interessante, a gente vai evoluindo aos poucos, então eu sou sempre otimista, eu acredito que a gente vai melhorar sempre. Por exemplo, se você olhar os dados do TSE agora, você vai ver que a população que vota, os eleitores, os quase 159 milhões, tem se posicionado mais como, do ponto de vista de cor da pele, tem se posicionado mais como parda, ou negra, ou pessoa preta, né? Porque a gente coloca lá, negros estão pardos e pretos dentro da classificação sociológica. E o que é que levou a isso? Existe um estudo de um cientista político americano que estudou muito o Brasil, que chama David DiMichele. Ele fala que, a partir do acesso da maior parte da população à educação, pessoas pardas passaram a ter mais consciência e se autodeclarando como pardas. Então, você percebe que, com o passar do tempo, o desenvolvimento, a educação, vai levar as pessoas a entenderem a importância de participar. Por exemplo, eu espero que daqui a um tempo as pessoas em parcerias estimulem a candidatura das mulheres. Imagina assim, uma mulher que tem uma liderança, uma vontade de trabalhar na política e de ajudar a resolver os problemas complexos da sociedade, tem lá 3 filhos e o marido dela dizendo o seguinte: não, você vai se candidatar agora e eu vou cuidar das crianças 24 horas por dia para que você se candidate. Imagina esse tipo de consciência. Eu acho que isso vai aparecer à medida em que a gente for entendendo mais a importância da representação. Isso vem com muita educação, entendeu? E desde as crianças, a gente precisa tratar dessas coisas lá na escola. Porque é assim que a gente vai conseguir ter uma sociedade diferente no futuro. Porque nós, ao longo da vida, vamos construindo as nossas crenças, a gente vai estabelecendo os nossos vícios. E depois que aquilo já está incrustado na gente, é um pouco difícil você ir tirando. Né? Requer muito mais do que se você for preparando para o longo do tempo.
1: E nosso tempo aqui já está até chegando ao fim, Carlos. Tem tanta coisa ainda para falar, mas eu acho que muito do que você está trazendo aqui para a gente também, mostrando dessa importância do jogo democrático, do voto, e de que a política é justamente esse espaço para a gente dirimir conflitos, para a gente buscar consensos, para a gente trazer soluções. Então, é importante também que o eleitor vá com esse espírito ali para as urnas, que tem esse voto buscando, né, informações sobre os candidatos e não tendo essa questão também de rechaçar a política, porque é por ali que a gente vai construir os consensos.
0: Sem dúvida, política é fundamental. Às vezes tem gente que fala, não se sente, digamos assim, representado. Eu acho que é uma questão de tentativa. O que você precisa fazer? Bom, eu acredito em determinadas ideias. Eu acho que essas ideias me representam melhor, representam as pessoas que estão à minha volta. Porque o ideal, quando a gente vai votar, a gente não pensar só na gente, a gente tem que pensar no todo. Então, se você pensa no todo, você acredita numa ideia e acha que aquela ideia vai ser melhor

para o todo, ao longo dos anos, a gente não pode pensar só no momento. Você fala, eu vou escolher, escolhi essa ideia que eu acho que vai me representar, vai representar toda a população. Aí passam uns 4 anos e você fala, puxa, não foi do jeito que eu queria. Aí o que, que você faz? Tenta de novo e vai tentando e tentando que devagarzinho a gente vai ter uma sociedade melhor, uma sociedade em que a política vai ser muito mais próxima do retrato...

0: você tinha a maior parte da população aleijada do voto. Elas não, essa, a população não podia votar. Para votar, você tinha que ter posse, você tinha que ser homem e branco. Entende? Agora não, agora o voto é universal. No Brasil ainda é obrigatório, porque eu acho que precisa ser obrigatório ainda até a gente entender de fato a importância do voto, até todo mundo falar, não, eu vou votar, nem que esteja chovendo canivete, digamos assim, porque o voto é fundamental, é o primeiro passo para a gente construir outras coisas. É óbvio que a democracia não se resume ao voto, né?
1: Com certeza. Carlos Oliveira, mais uma vez, muito obrigada por estar aqui com a gente, ajudando a entender um pouco esse nosso quadro de eleitores tão diversos num país de dimensões continentais como o Brasil. Obrigada, e que a gente possa conversar aí mais vezes ao longo desse período eleitoral para poder entender tudo aí sobre eleição, política, que você sempre traz muito conhecimento para a gente. Obrigada.
0: Tá certo. Eu agradeço a gentileza do convite, estou sempre à disposição, Ana.
1: Obrigada. Carlos Oliveira, portanto, cientista político, doutor em ciência política, ajudando a gente a entender aqui esse quadro tão diverso do eleitorado brasileiro. Agora que são 8 horas e 27 minutos, a gente continua falando de eleição, e aí com um direito importante para você que vai às urnas ali no dia 4 de outubro. Vamos lá. As regras dizem o seguinte, que os partidos políticos e os candidatos, eles não podem transportar eleitores para votar. Mas as linhas de transporte coletivo público urbano, elas precisam funcionar normalmente no dia da votação, portanto, de forma gratuita. Quem tem mais explicações é o repórter Luiz Cláudio Canuto.
2: A legislação proíbe, desde 1974, que candidatos, partidos, federações ou coligações forneçam transporte ou refeição a eleitores no dia da votação. Mas o poder público precisa garantir condições para que todo eleitor possa chegar até a urna e votar. A consultora legislativa da Câmara dos Deputados, Manuela Nonô, especialista em direito constitucional e eleitoral, lembra que uma decisão do Supremo Tribunal Federal de 2023 determinou que seja assegurada, no dia da eleição, a oferta gratuita de transporte coletivo urbano, municipal e intermunicipal, inclusive metropolitano, com frequência compatível com as linhas estabelecidas nos dias úteis.
3: Os centros urbanos cresceram e se viu que não havia como assegurar que uma pessoa de um centro urbano pudesse votar. Às vezes, era melhor para uma pessoa pagar uma multa eleitoral por não comparecer a uma votação, que varia de R$ 1,05 a R$ 3,51, do que pagar uma passagem de um transporte coletivo, fora o aborrecimento.
2: A oferta de transporte deve atender também a população rural e comunidades mais afastadas dos centros urbanos, como indígenas e ribeirinhos. A fiscalização do cumprimento das regras é feita pelos partidos políticos, lembra a consultora legislativa da Câmara.
3: Um transporte que vai dependendo de uma logística envolvendo vários entes federativos, de uma comunicação e de um planejamento que envolva as aldeias, inclusive em termos de língua, e também um programa do TSE, que diz que o seu voto importa, que é dirigido às pessoas com deficiência e as pessoas com mobilidade reduzida. Essas pessoas vão poder pedir até 20 dias antes das eleições um transporte particular mesmo para ela e, se necessário, seu acompanhante, para que elas possam se fazer presente e exercer o seu direito de voto.
2: A redução do serviço público de transporte no dia das eleições é crime eleitoral, com previsão de prisão de até 6 meses e multa. A consultora Manuela Nonô destaca que o sucesso da eleição exige que todos os brasileiros tenham condições de exercer seu direito ao voto.
3: Se a gente não tiver uma democracia que inclui quem chega de ônibus, de barco, de van, de canoa, a gente não tem uma democracia completa. Então, é claro que essa falta de transporte, que afeta principalmente pessoas que ou são mais pobres, ou moram mais longe, ou têm uma mobilidade diferente, ela afeta a qualidade da democracia. Então, sim, o sucesso da eleição depende disso.
2: O juízo eleitoral pode, até 4 de setembro, instalar uma comissão especial de transporte para colaborar com a organização do transporte no município. A comissão deverá ter como integrantes eleitores indicados pelos partidos políticos e pelas coligações. Da Rádio Câmara de Brasília, Luiz Cláudio Canuto.
1: Agora, 8 horas e 31 minutos. Bom, acaba de se tornar lei uma medida para incentivar a doação de sangue. É o Junho Vermelho. O mês de junho passa a ser dedicado oficialmente a essa conscientização e a um incentivo à doação de sangue em todo o país. Então, é a campanha Julho Vermelho, que, portanto, acaba de se tornar lei. E essa lei, ela determina que o poder público desenvolva ações de mobilização para destacar a importância das doações.

0: doações regulares de sangue pela população. A programação inclui materiais, né, a distribuição de materiais educativos impressos ou digitais, eventos públicos e atividades de conscientização, também iluminação de prédios públicos. Para entender mais sobre a importância da doação de sangue, de mais esse incentivo à doação, já está comigo aqui ao vivo no painel eletrônico o presidente da Fundação Hemocentro de Brasília, Osney Okumoto. Muito bom dia, presidente. Tudo bem?
1: Bom dia, Ana Raquel. Tudo bem. Cada vez mais feliz, né, com ações desse tipo do poder público, onde facilita a gente poder estar diretamente com o doador, prestando informações para que eles possam cada vez mais estarem dentro dos nossos hemocentros pelo Brasil.
0: É isso aí. Osney, para quem está, só vou fazer uma ressalva aqui para quem está com a gente pela TV, pelo canal da Câmara no YouTube, que por enquanto a gente não está tendo acesso à tua imagem, mas quem está com a gente pela rádio também, com todo mundo, a gente está te ouvindo muito bem. Eu vou só checar aqui com a minha equipe técnica, presidente, se a gente precisa refazer o contato com o senhor, se a gente pode continuar, se a gente vai refazer o contato ou se a gente vai continuar aqui. A gente vai fazer o seguinte, então, Osney, a gente vai só refazer o contato aqui para a gente poder também ter a sua imagem, para quem está acompanhando a gente pela TV e pelo canal da Câmara no YouTube, poder também ver essa nossa conversa. Já, já a gente volta a conversar sobre essa lei importante de incentivo à doação de sangue. É só um momentinho. Agora, 8 horas e 33 minutos, vamos aqui a gente chamar aqui uma matéria, uma reportagem da nossa equipe, para poder, daqui a pouquinho, a gente refazer o contato com Osney Okumoto, que é presidente da Fundação Hemocentro de Brasília, justamente para falar sobre essa importância da doação de sangue. Então, por enquanto, a gente vai trazer uma reportagem que é o seguinte: ontem aqui na Câmara teve o lançamento de um guia para regulamentação do ECA Digital e foi pela Frente Parlamentar para a Promoção da Saúde Mental. Quem acompanhou e tem as informações foi a repórter Silvia Munhato.
2: O Instituto de Estudos para Políticas de Saúde, o IEPS, o Juntô, Iniciativa Brasileira de Saúde Mental de Crianças e Adolescentes, e a Frente Parlamentar Mista para a Promoção da Saúde Mental lançaram o guia A Gente Usa, A Gente Decide. O guia pretende apoiar a implementação do ECA Digital a partir da experiência do usuário jovem. Foram ouvidos jovens de várias regiões do país que construíram 14 recomendações para a regulamentação da lei, como explicou o presidente da Frente Parlamentar, deputado Pedro Campos, do PSB de Pernambuco.
3: Por isso, o guia A Gente Usa, A Gente Decide é fundamental para que nós possamos falar com os tomadores de decisão, com aqueles que estão escrevendo os decretos, implementando a legislação na prática e colocar a perspectiva das juventudes nesse processo. E que a gente possa sempre garantir que o espaço digital seja um espaço de garantia de saúde mental, de promoção da saúde mental dos jovens e não um espaço de adoecimento dessas populações.
2: Núbia Ribeiro, do Juntô, relatou um problema muito comum ressaltado nas conversas com os jovens.
4: Por exemplo, no momento de escuta, muitos jovens relataram que eu criei uma conta e a partir de um certo tempo eu não conseguia mais sair. Sabe? Eu entrava em um estado de má relação com a rede, onde eu queria desativar minha conta e eu não conseguia. Então a gente começou a entender que isso era um problema de política pública, literalmente, porque estava impactando negativamente a vida de muitos jovens no Brasil todo e no mundo.
2: Entre as recomendações do guia estão as segurança por idade e supervisão parental, o controle efetivo de tempo de uso, o uso de algoritmos orientados ao bem-estar e a proteção contra padrões irreais de aparência. O guia A Gente Usa, A Gente Decide pode ser encontrado na página ieps.org.br. Da Rádio Câmara de Brasília, Silvia Munhato.
0: Agora, 8 horas e 36 minutos, e eu trago aqui a participação do nosso ouvinte lá de São Paulo, o Reginaldo Soares Xavier, da Coab Cidade Tiradentes, mandando aqui um abraço para a gente nessa quarta-feira. Obrigada pela mensagem, Reginaldo. Reginaldo sempre nos passando como é que está lá em São Paulo, diz que tem garoa, então realmente lá em São Paulo, hoje como terra da garoa, está com uma garoa lá na cidade. Obrigada, viu, pela participação. E você que está com a gente pela Rede Câmara de Rádio, como é que está aí o tempo na tua cidade? Lembrando que nessa semana a equipe da Rádio Câmara e da Voz do Brasil, pelo projeto Voz do Brasil Itinerante, vai estar lá na capital baiana, vai estar em Salvador nessa sexta-feira para poder fazer ali uma gravação especial do programa A Voz do Brasil.

0: justamente por esse projeto itinerante que leva essas informações da Voz do Brasil para as cidades que compõem a Rede Câmara de Rádio. Como eu disse, nessa sexta-feira a equipe vai estar lá em Salvador. Então você que está acompanhando a gente diretamente aí de Salvador pela Rádio Câmara, manda também sua mensagem e fala aí da sua expectativa, porque na sexta-feira a nossa equipe vai estar aí com vocês. O nosso WhatsApp aqui da Rádio Câmara é o 61 999 78 9080. Então, Salvador, a gente vai estar aí na sexta-feira e vai ter participação especial também lá da equipe em Salvador, aqui no painel eletrônico, conversando com a gente, e depois ao longo do dia nessa gravação especial da Voz do Brasil pelo programa Voz do Brasil Itinerante. Agora são 8 horas e 37 minutos e a gente continua aqui com informações. Deixa eu só ver aqui que a nossa equipe técnica, parece que a gente resolveu a questão aqui para poder conversar com o presidente da Fundação Hemocentro aqui do Distrito Federal, Osney Okumoto. Acho que a gente conseguiu fazer aqui, refazer a ligação com ele, é isso mesmo? O senhor está me escutando bem, presidente Osney? Tudo bem? Está me ouvindo bem?
1: Bom dia, Ana Raquel. Estou te ouvindo bem.
0: Agora sim, a gente não só está ouvindo o senhor, como também vendo. Então, quem está com a gente pela TV e pelo canal da Câmara no YouTube, pode ver aí a participação do Osney Okumoto, presidente da Fundação Hemocentro aqui do Distrito Federal. Quem está com a gente pela rádio, claro, está sempre ouvindo e a gente trazendo todas as informações. Quem acabou de chegar aqui essa edição do painel eletrônico, vou só relembrar por que a gente convidou o presidente da Fundação Hemocentro, que acaba de ser sancionada uma lei que cria a campanha Junho Vermelho, uma campanha de incentivo à doação de sangue de forma regular. Por isso que o Osney já está aqui com a gente. E aí, presidente, eu queria primeiro que o senhor pudesse falar da importância de mais esse incentivo à doação de sangue no país. Como é que a gente está hoje, de forma geral, tanto aqui no Distrito Federal como no país como um todo, em relação aos bancos de sangue? Bom dia.
1: Bom dia, Ana Raquel. Bem, a instituição, né, dessa data tão importante no Junho Vermelho, né, traz a comemoração do Dia Mundial do Doador de Sangue, que é no dia 14 de junho. Lembrando que aqui no Brasil a gente também comemora o Dia Nacional do Doador de Sangue, que é dia 25 de novembro. Então essas duas datas são extremamente importantes para todos os hemocentros do Brasil, para os bancos de sangue de uma maneira geral, porque há uma mobilização por parte das instituições para que seja sempre lembrada a importância da doação de sangue. E com essa lei nacional agora, a gente fica cada vez mais podendo alertar o doador ou os candidatos à doação, né, dessas pessoas que nunca doaram, de que realmente, quando verem um prédio em junho todo iluminado de vermelho, da importância da doação de sangue. Antes a gente tinha que mandar um ofício solicitando que houvesse uma mobilização contra a utilização da luz vermelha. Hoje, agora, já é lei. Então, todas as instituições públicas terão aí que se mobilizarem no sentido de estarem alertando a população quanto da importância da doação de sangue.
0: E aí, Osney, a gente tem uma questão que, segundo dados do Ministério da Saúde, menos de 2% da população brasileira é ali cadastrada para doação. Por que é tão difícil? O que ainda tem muitos mitos relacionados à doação de sangue? Por que é tão importante a gente continuar com campanhas e agora com esse reforço do Junho Vermelho, trazer essa conscientização? Por que ainda é tão pouca gente que doa sangue no Brasil?
1: Você falou a palavra correta, né, que é o conscientização. Eu estou na hemoterapia desde 1985. Naquele momento, só os homens doavam sangue, as mulheres não doavam. E ainda, nessa data, a doação de sangue era remunerada. Então, com o advento da AIDS, foi proibida a doação de sangue remunerada. E no Brasil, então, as pessoas puderam doar sangue de forma altruísta, ou seja, sem o pagamento pela doação e sem saber para quem aquele sangue estava sendo doado. Então, quando a gente estoca os nossos 17 hospitais aqui do hospital do Distrito Federal, esse sangue está disponível para todos os pacientes, quer sejam aqueles internados ou que estarão internando em caráter de urgência, fazendo cirurgias em caráter de urgência para que possam receber o sangue. Então, conscientizar a população foi uma medida muito difícil, mas que a legislação brasileira no segmento do sangue se tornou a mais importante e a mais rigorosa para que as pessoas realmente tivessem segurança, tanto na doação de sangue, quanto os pacientes que estavam recebendo esse sangue. Então, o sangue do Brasil, ele é de alta qualidade, todo o material utilizado para a coleta de sangue é descartável, todo o material utilizado para os exames são descartáveis, então não há qualquer tipo de risco para que as pessoas possam efetuar a doação de sangue. Mas haviam muitos mitos, e esses mitos eram propagados boca a boca na época, porque a gente não tinha internet, e aí isso foi se difundindo com o passar do tempo. Então, hoje, por exemplo, na Fundação Hemocentro de Brasília, 50% das doações são de mulheres. Eu acho que até um pouquinho mais. Então, para você ter uma ideia, antigamente as mulheres não doavam sangue, né? Então, hoje, grande quantidade doam sangue e isso se tornou muito importante. A mulher, ela é muito mais solidária que o homem. Quando a gente faz a solicitação, Ana Raquel, de pedido de doação de sangue, as mulheres são as primeiras a aparecerem para efetuar a doação. Tem todo um caráter maternal, a mulher sempre ela tem uma característica de acolher melhor as necessidades de urgência quando pode-se curar, pode-se salvar uma vida. Então, a informação ela é fundamental para que as pessoas possam efetuar as doações de sangue com bastante tranquilidade, com bastante segurança. E aí, então, o Junho Vermelho veio para que a gente pudesse ampliar essa capacidade dos hemocentros de estarem prestando as informações que a imprensa possa, de uma maneira geral, divulgar a necessidade da doação de sangue para que a gente possa disponibilizar para a população, principalmente nos momentos de urgência.
0: E aí, quando a gente fala em momentos de urgência, como o senhor ressaltou, quem hoje, de pacientes que estão nos hospitais, seja aqui no Distrito Federal ou em todo o país, quem precisa tanto desse banco de sangue que está sendo atendido? Quais hoje são os principais usos desse banco de sangue que está, né, nos hemocentros e com disponibilidade para os hospitais?
1: Ana Raquel, nós temos um índice muito alto no país de acidentes automobilísticos. E grande parte desses pacientes politraumatizados vão para as nossas emergências e necessitam, né, de atendimento de urgência, recebendo muitas vezes os nossos hemocomponentes. Eu falo hemocomponente porque de uma única doação, nós fracionamos esse sangue em quatro componentes, do sangue. Então, de uma única doação, a gente chega a salvar quatro vidas. E aí é importante que a gente possa frisar que também nós temos grande número de pacientes que precisam de cirurgias, não só as cirurgias de urgência, mas as cirurgias eletivas de grande porte, como cirurgias cardíacas, cirurgias ortopédicas, cirurgias neurológicas, que também precisam, né, da doação do sangue para seu tratamento. Então, temos doenças hematológicas que precisamos de sangue continuamente. São pacientes que recebem sangue de uma maneira contínua. E aí também os pacientes oncológicos. Esses pacientes também precisam receber sangue de uma maneira contínua. Então, o sangue estando disponível nas mostras, nas nossas agências transfusionais, como eu disse para você, nós temos 17 hospitais públicos que recebem o nosso sangue aqui no Distrito Federal. Esse sangue ele fica disponível para atender tanto os pacientes de urgência, como também os pacientes de tratamento clínico, onde há necessidade de reposição de um desses hemocomponentes.
0: E quem pode doar sangue?
1: Bem, nós tivemos uma alteração no dia 7 de julho, de uma portaria que nós utilizávamos desde 2017. Essa portaria trouxe uma nova roupagem, vamos dizer assim, uma nova característica observada na questão científica, para que a gente pudesse melhorar o nosso elenco de doadores de sangue. Então, quem pode doar sangue são pessoas acima de 16 anos de idade. Lógico que 16 até 18 anos tem que ter uma autorização dos responsáveis. E essa doação ia até quem tinha 69 anos e 11 meses e 29 dias. Hoje não, hoje pessoas acima de 70, hoje não, né? A partir do dia 1º de outubro, pessoas acima de 70 anos poderão efetuar a doação de sangue, conforme uma avaliação clínica na triagem feita no hemocentro. Então, houve essa alteração, pessoas que têm acima de 50 quilos e pessoas que estejam gozando de uma boa saúde. Então, essas alterações que nós tivemos na legislação agora favorecerá que a gente aumente a captação de doadores de sangue, que a gente chegue aí, quem sabe, a 3% ou mais de 3% da população podendo doar sangue.
0: E aí, às vezes, até para a gente poder fazer essa conscientização, né, presidente, a pessoa que vai doar sangue, diferentemente quando vai tirar sangue, ela precisa estar bem alimentada, precisa ter dormido bem. Não tem risco doar sangue, mas é preciso estar ali, como o senhor falou, com as condições de saúde. Ok, também ali, naquele dia, ter dormido bacana e ter se alimentado bem, né?
1: Foi bom você lembrar, eu esqueci de dizer que a pessoa não pode efetuar a doação de sangue em jejum. É diferente quem vai fazendo um exame de laboratório. Para a doação de sangue, a pessoa tem que estar alimentada. Então, é importante pela manhã que a pessoa tenha tomado um café da manhã e, se for doar à tarde, que tenha feito uma alimentação no almoço sem gorduras para que o sangue realmente seja aproveitado. E, no dia que for fazer a doação, levar um documento com fotografia, né? Um documento de identificação para que a gente possa identificá-lo corretamente e que posteriores doações seja devidamente observado que aquela pessoa realmente que está doando é a que está cadastrada e que vem fazendo doações continuamente, frequentemente dentro dos nossos hemocentros.
0: E claro que tem essa expectativa de que a pessoa possa ser um doador regular. Qual que é o intervalo que precisa ser respeitado entre uma doação e outra?
1: Então, para o caso do homem, o intervalo é de 2 em 2 meses, de 60 em 60 dias, e o homem pode doar sangue 4 vezes no período de 12 meses. Já no caso da mulher, ela estará fazendo a doação de 3 em 3 meses, doando no máximo 3 vezes durante um ano.
0: Perfeito. Olha, a gente tem uma participação aqui de uma nossa ouvinte lá de Vila Velha, no Espírito Santo, a Clara Andrade, está ouvindo aqui a gente ao vivo no painel eletrônico e ficando feliz em saber que tem agora essa lei do Junho Vermelho, justamente, né, salvando vidas e falando desse ato de compaixão que é importante, e a entrevista aqui também é um pouco para isso, que não só no Junho Vermelho, mas e que em todas as épocas do ano, o senhor até falou aí de quantas vezes um homem, né, com saúde pode doar por ano, quantas vezes uma mulher com saúde pode doar por ano, essa faixa etária que agora a partir de 1º de outubro vai ficar até maior, né, quem tem ali a partir de 70 anos, que já era doador regular, vai continuar podendo fazer essa doação se estiver em boas condições de saúde. Então a gente espera que ao longo de todo o ano haja essa doação regular, mas que claro também a partir da lei agora do Junho Vermelho, que essas campanhas reforcem a importância da doação de sangue. Vou agradecer muitíssimo a presença aqui com a gente ao vivo do presidente da Fundação Hemocentro aqui de Brasília, aqui do Distrito Federal, Osney Okumoto, que está aí há tanto tempo nessa área, trazendo aqui para a gente essas informações importantes que a gente espera, né, doutor Osney, que continuem as pessoas podendo doar e cada vez mais pessoas. Muito obrigada.
1: Eu que agradeço, Ana Raquel, pela oportunidade de estar falando com várias pessoas que, a partir, às vezes, dessa informação, possam se tornar doadores de sangue, que a gente possa ter os nossos estoques de sangue regulares disponíveis para toda a população do Brasil e, principalmente, aqui do Distrito Federal.
0: Com certeza. Muito obrigada. Um ótimo dia. Agora, 8 horas e 51 minutos e a gente continua falando de saúde. É que avançou aqui na Câmara uma proposta com regras para o nome das doenças transmissíveis, justamente para que esses nomes não tragam preconceitos. Vamos entender na reportagem da Paula Bittar.
2: A Comissão de Constituição e Justiça da Câmara aprovou um projeto que define regras para a nomenclatura de doenças transmissíveis no Brasil. O objetivo é evitar nomes que causem estigma ou preconceito contra países, etnias, pessoas ou animais e adequar a legislação brasileira às recomendações da Organização Mundial da Saúde. O texto aprovado determina que os nomes das doenças devem ser curtos, fáceis de pronunciar e baseados em características clínicas epidemiológicas ou no agente patogênico. Ficam proibidos termos que provoquem medo ou que tragam referências geográficas, nomes de pessoas, grupos étnicos, ocupações ou outros organismos que não o próprio patógeno. Segundo o autor da proposta, deputado Sérgio Souza, do MDB do Paraná, a mudança na legislação é urgente para evitar desinformação e violência. Ele citou como exemplo os ataques contra macacos ocorridos após a associação equivocada desses animais com o vírus monkeypox ou varíola dos macacos. O médico Ricardo Sobe Dias, presidente da Sociedade Brasileira de Infectologia, também afirma que é preciso combater esse tipo de preconceito.
3: As doenças infecciosas, elas vêm muitas vezes com muito preconceito, estigma, discriminação, que é o que a gente quer evitar, que é o que a gente quer combater. Por exemplo, a palavra vírus, ela foi cunhada na Idade Média e ela queria dizer fluido venenoso que vem pelo ar, mostrando quão ameaçador pode ser uma doença infecciosa. E, de uma certa forma, quando o nome dessas doenças, dessas condições, ou desses bichinhos, desses patógenos, ofendem as pessoas, ou podem colocar as pessoas em risco, ou até os animais em risco, como é o caso dos macacos, isso deve ser combatido.
2: A proposta que define regras para a nomenclatura de doenças transmissíveis no Brasil segue agora para a análise do Senado. Da Rádio Câmara de Brasília, Paula Bittar.
0: Agora, 8 horas e 53 minutos e a Câmara analisa a criação de uma campanha nacional de prevenção ao desaparecimento de crianças e adolescentes. As informações você confere agora na reportagem do José Carlos Oliveira.
4: Projeto de lei em análise na Câmara dos Deputados cria a campanha nacional educativa sobre desaparecimento de crianças e adolescentes. O texto já foi aprovado na Comissão de Segurança Pública com relatório favorável do deputado Sargento Faur, do PL do Paraná.
5: A implementação de campanhas educativas permanentes contribui para disseminar informações úteis, fortalecendo a rede de proteção à criança e ao adolescente. É dever do poder público adotar mecanismos que ampliem a proteção, especialmente diante do crescimento de crimes envolvendo exploração, tráfico de pessoas, aliciamento virtual e outras formas de violência.
4: O relator destaca que a campanha educativa deverá ser realizada principalmente nas escolas públicas e privadas ao longo de todo o ano letivo.
5: O desaparecimento de crianças e adolescentes é uma realidade alarmante no Brasil e exige atuação integrada do Estado, da família e da sociedade. Nesse contexto, a escola desempenha papel fundamental como ambiente de formação, conscientização e proteção social.
4: Estão previstas medidas de orientação em caso de desaparecimento, divulgação dos canais de denúncia e da legislação protetiva, promoção de palestras e elaboração de cartilhas informativas, inclusive com as estratégias de prevenção ao desaparecimento de crianças e adolescentes. A proposta partiu do deputado delegado Ed Mauro, do PL do Pará, inconformado com a sucessão desse tipo de crime no seu estado.
6: No Pará nós temos sumiços de crianças por questões de seitas, por questões de crimes sexuais, principalmente no que envolve embarcações, e por questões de tráfico de órgãos. Então, esse socorro através de uma proposta vai procurar socorrer aqueles que não têm a menor condições de se defender.
4: A proposta que cria a campanha nacional educativa sobre o desaparecimento de crianças e adolescentes ainda vai passar por votação nas comissões de Educação e Constituição e Justiça. Da Rádio Câmara de Brasília, José Carlos Oliveira.
0: Agora, 8 horas e 56 minutos, e antes de a gente encerrar essa edição do painel eletrônico, vou trazer só dois destaques da agenda desta quarta-feira aqui na Câmara. Como eu já disse aqui no início dessa edição, por conta do período eleitoral, os parlamentares eles têm conciliado a agenda das campanhas com a agenda legislativa. Então, naturalmente, as atividades aqui na casa, elas ficam em menor número. Na semana que vem, a gente tem semana de esforço concentrado, aí sim com sessões de votação na Câmara e no Senado. Nessa semana, o que a gente tem hoje na agenda é uma sessão solene, portanto, uma sessão de homenagem no plenário da Câmara, que está marcada para começar às 11 da manhã, em homenagem aos 34 anos da ATRICOM. A ATRICOM, ela é a Associação dos Membros dos Tribunais de Contas do Brasil. É uma associação que foi fundada em 1992 e é aí uma das instituições que representa ministros, conselheiros, auditores, substitutos, todos eles aí que partem, né, que fazem parte do Tribunal de Contas da União e também dos Tribunais de Contas estaduais e municipais. Portanto, tem sessão hoje de homenagem aos 34 anos da ATRICOM, Associação dos Membros dos Tribunais de Contas do Brasil, no plenário da Câmara. E aí vai ter transmissão ao vivo aqui pelo canal da Câmara no YouTube, também pela rádio e pela TV. Agora que são 8 horas e 57 minutos, a gente encerra mais uma edição do Painel Eletrônico, edição desta quarta-feira, 26 de agosto de 2026. O Painel Eletrônico teve... Bom, você está acompanhando aqui, a gente está no meio do corredor das comissões da Câmara, não sei se você está ouvindo, tem uma sirene, vai ser verificada aqui ao vivo e a gente deve trazer informações ao longo aí da programação. Tem uma sirene aqui, não sei se você está ouvindo com a gente ao vivo, mas a gente está encerrando essa edição do painel. Ó, já até acabou a sirene, depois a gente descobre o que foi. Mas, de toda forma, essa edição do Painel Eletrônico aqui, no calor de onde acontecem as informações na Câmara dos Deputados, está se encerrando nesta quarta-feira, 8h58, 26 de agosto de 2026. Painel Eletrônico teve apresentação de Ana Raquel Macedo, produção de Marcos Brito e Carmen Fortes. Trabalhos técnicos de Bibiano Nunes, Gilson Ribeiro, Antônio Marcos, Carlos Mendes, Alan de Souza, Gilmar Nunes, Paulo Correia e Noé de Jesus. A direção de imagem é do Gláucio Branquinho. A edição de Ana Raquel Macedo e Marcelo Lascher. A direção da Rádio Câmara é da Verônica Lima e a direção da TV Câmara é da Daniela André. O diretor de comunicação e mídias digitais é o Cláudio Araújo. O secretário de comunicação, o deputado Marcos Beltrão. E o secretário de mídias digitais, o deputado Guilherme Uchoa. A você que esteve com a gente pela Rádio Câmara, pela TV Câmara e pelo canal da Câmara no YouTube, uma ótima quarta-feira. Desejo mesmo para você que esteve conosco pelas nossas emissoras parceiras em todo o país e pela Rede Câmara de Rádio. Uma ótima quarta e a gente se encontra novamente amanhã a partir das 8 da manhã. Tchau, tchau.
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2: 9:01.

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10: 9:17.

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4: 9:34.

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7: 9h47.

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2: Você sabe para que serve a Assembleia Legislativa? Como essa instituição atua e qual seu papel para o Brasil? A Assembleia Legislativa é uma instituição fundamental no sistema democrático brasileiro. Ela é responsável por elaborar, discutir e aprovar leis que afetam diretamente a vida dos cidadãos, abrangendo desde questões locais até temas de interesse nacional. Além disso, a Assembleia também fiscaliza o Poder Executivo, garantindo que as políticas públicas sejam implementadas de forma eficiente e de acordo com o interesse da população. Ou seja, é o lugar onde os representantes do povo se reúnem para debater e decidir os rumos do Estado.
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10: 10:05.

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2: 10:17.

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6: 10h35.

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9: 10h49.

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0: hospital construído em Caicó e um dos primeiros hospitais construídos no Seridó e no Rio Grande do Norte, o hospital, o querido Hospital do Seridó, que depois,
1: na época do CESP,
0: e depois, na época, teve duas histórias. Teve a história do Hospital do Seridó, onde era a rodoviária, onde é a atual rodoviária antiga, e depois o Hospital do Seridó, na Praça Doutor José Medeiros. É, e Ana de Antão começou no hospital antigo, lá na rodoviária. Depois foi parteira e enfermeira na época do CESP, e depois, na época que Vivaldo Costa assumiu o comando do Hospital do Seridó. É uma homenagem justa que prestamos nessa hora. Só, senhor presidente.
2: Parabenizar o deputado Vivaldo Costa pelo pronunciamento. Ainda no segundo orador escrito, o deputado Hermano Moraes com a palavra. Em seguida, o deputado Nelto Queiroz.
3: Sou eu?
2: Em seguida, depois de Hermano Moraes.
4: Senhor presidente, dileto amigo e companheiro de trabalho, deputado Tomba Farias, em seu nome eu quero cumprimentar os demais colegas já presentes à sessão, cumprimentar os servidores da casa, o público aqui presente, e o grande público que nos acompanha através do sinal da TV Assembleia e outros meios de comunicação. Senhor presidente, eu sempre fico feliz e gosto de aqui trazer boas notícias, mas sou obrigado também pela responsabilidade que temos do exercício do mandato de deputado estadual, representando o povo, uma parcela do povo do Rio Grande do Norte neste Poder Legislativo. Eu tenho tido o cuidado de fazer o acompanhamento do desenvolvimento econômico do nosso Estado. E essa semana eu li uma matéria que me chamou a atenção e que vem reforçar uma preocupação já antiga e que cresce a cada dia. Segundo um estudo recente, o PIB do Rio Grande do Norte, o Produto Interno Bruto, deve crescer apenas 0,5% em 2026. A previsão anterior era de 1,4%. Então, cai praticamente para um terço, ou menos de um terço, a previsão original. Ficando abaixo da meta ou da média prevista para o Brasil de 1,9%, que também é baixa, é preocupante. É preocupante o nível de endividamento das empresas, das pessoas físicas no Brasil. E para o Nordeste, há uma previsão de um crescimento acima da média nacional. Ou seja, o Nordeste vencendo dificuldades e ajudando a promover o desenvolvimento do país. A expectativa é de 2,2%, enquanto a média para o Brasil é de 1,9%, a do Nordeste 2,2%. Enquanto o Rio Grande do Norte, enquanto isso, enquanto a média para o Nordeste é 2,2% de PIB em 2026, nós vamos amargar apenas 0,5% nesse ano que já caminha para o seu final. Isso tem uma explicação para o Rio Grande do Norte, que é a queda do setor industrial, especialmente influenciada pelo refino de petróleo e biocombustíveis. A Petrobras deixou de investir no Rio Grande do Norte, veio a 2R, 3R, e depois Brava, e o desempenho na questão do petróleo teve uma leve reação, mas volta a cair. E a produção de petróleo, ela responde por mais da metade da produção industrial do nosso Estado. Então, isso é muito preocupante. E essa queda de investimentos de toda a ordem, inclusive os investimentos públicos, termina também influenciando o nosso péssimo desempenho, que é aferido através do PIB, Produto Interno Bruto. Então, se cai o investimento, cai a produção, cai a geração de riqueza e cai também o nível de emprego. Eu tenho um dado que estudei também até para colaborar com o plano do governo do candidato a governador que eu tenho a honra de acompanhar, Alisson Bezerra, e um dado muito preocupante, 47,1% da população ativa do Rio Grande do Norte, ou seja, com idade, com saúde para trabalhar, e está desocupada. É a maior desocupação do país. Ou seja, é como se para cada um que estivesse trabalhando, tivesse um na fila esperando para trabalhar. Isso é muito preocupante. E quando verificamos aí a queda de investimentos e esse desempenho pífio do PIB, isso é muito preocupante. Motivo pelo qual nos remete à responsabilidade de todos de reverter esse quadro econômico do Estado. A questão do Estado, do ponto de vista do investimento e também da capacidade de atrair novos investimentos para o nosso Estado, tão rico, inclusive na produção mineral de ouro, de tungstênio e outros minerais raros, mas com um PIB...
2: Para concluir, deputado.
4: Para concluir, senhor presidente, eu quero aqui deixar uma mensagem de preocupação, mas de otimismo também, porque esse Estado tem muito potencial, muitas riquezas naturais, tem a força de trabalho do nosso povo. Agora, precisamos melhorar a gestão, precisamos buscar mais investidores, precisamos organizar esse Estado para a produção de riquezas, oferecendo segurança jurídica e condições para quem quer investir no Rio Grande do Norte. Muito obrigado.
2: Parabenizar o deputado Hermano pelo pronunciamento. Agora, ainda no horário dos oradores, escrito o deputado Nelto Queiroz, o terceiro orador escrito. Com a palavra, o deputado Nelto Queiroz.
1: Senhor presidente, senhoras e senhores deputados, eu quero fazer um apelo a todos os deputados que estão me ouvindo nesse momento, que eu tenho um requerimento que está para todos assinarem, peço para assinarem, para colocar em pauta o projeto de lei de nossa autoria, o qual... é o que se trata da possível possibilidade da privatização, extinção, desestatização, concessão, alienação do controle acionário, da transformação da personalidade jurídica e da outra providência da Caerne, da nossa Caerne. Está disponível para todos assinarem, quem puder assinar. Tem os deputados que dizem que assinam, mas não assinam. Anuncia aqui no plenário, mas não assina, eu peço para assinarem. Qual é o requerimento, qual é a intenção do requerimento? Colocar em pauta o projeto de lei de nossa autoria para ser votado no plenário da Assembleia Legislativa. Esse projeto é o quê de lei? Se for novo governo, se for privatizar, aproveitar o servidor da Caerne na gestão estadual, igual como foi no passado do Banderne, Banco do Rio Grande do Norte. Essa é a minha intenção, qual eu peço aos deputados para assinar esse requerimento, para colocar em pauta o projeto de lei que nossa autoria que trata a questão da Caerne. Senhor presidente, eu quero entro com voto pesar pelo falecimento de Maria José de Lima, de Currais Novos. Nossa conterrânea faleceu agora dia 18 de agosto, aos 88 anos, o seu esposo Celso Alves de Lima, seus filhos Fátima, Celso, Francisco Alves, Jerônimo, Emílio e Laurentino, seus netos Felipe, Juliana, Amaral, Maria Fernanda, Maria Antônia, Letícia, Celso Neto, Celso Henrique, Caio e Cristiano. Dona de casa e amiga do ex-prefeito Zé Lins de Currais Novos, eu presto aqui os nossos sentimentos. Faço um apelo mais uma vez à nossa Caerne, que está faltando água nas casas de Curutu, em todos os bairros, há mais de 20 dias, e a Caerne cobrando, e não chega água nas casas do povo em Jucurutu, o qual, mais uma vez, eu faço um apelo à Caerne para não cobrar a água, que não chegou, e restabelecer o abastecimento de água da nossa Caerne em Jucurutu. Outra luta aqui que eu faço em caminho sobre a paralisação das obras no Hospital Valfredo Gurgel, do Centro de Tratamento de Queimadas no Valfredo Gurgel. Essa reforma foi parada há cerca de 6 anos. Recursos para o centro de treinamento de queimadas estão previstos desde 2019, mas a obra permanece inconclusa. A obra começou em junho de 2024, já no segundo mandato da governadora Fátima Bezerra. A execução, após era certo executar em 150 dias, tem apenas 2,33% executado obra física, equivalente aproximadamente a 29 mil em serviços. Pagamento irrisório, isso é um convênio aproximadamente de R$ 1,7 milhão. O prazo de execução era para terminar em 30 de setembro de 2026. Isso é um caos na gestão do governo Fátima Bezerra na questão da saúde pública. Isso é importante, porque para uma obra dessa tão essencial para a questão das queimadas das pessoas no nosso hospital, Valfredo Gurgel. Isso é importante, senhor presidente, eu fazer esse alerta e fazer esse apelo à governadora Fátima, que não está concluído, está parado, e faço um apelo em nome da população para concluir a reforma do nosso hospital, Valfredo Gurgel, que é importante para a população. Muito obrigado.
2: Está encerrado. Não, ainda no horário dos oradores inscritos, com a palavra o quarto orador inscrito, o deputado Coronel Azevedo.
5: Senhor presidente, senhores deputados, todos que nos acompanham pela TV e Rádio Assembleia, bom dia. Senhor presidente, eu quero fazer aqui um registro, até porque fui contactado por policiais penais e outros servidores que atuam no entorno da segurança pública acerca do projeto de lei complementar que foi encaminhado pela governadora Fátima nesta casa e que institui o Sistema Estadual de Prevenção e Combate à Tortura e cria o Mecanismo Estadual de Prevenção e Combate à Tortura. Todos nós somos contra a prática de tortura, isso não resta dúvida. No entanto, o texto que foi aprovado aqui ontem, por 13-0, eu estava em viagem do mandato fora do Estado, gera uma série de preocupações sobre a sua interpretação. Esse mecanismo estadual que é criado através desse projeto de Fátima Bezerra traz uma série de problemas, pode ser entendido como problemas ou preocupações, que eu vou fazer um resumo aqui, já que são muitos artigos. Mas esse sistema estadual de prevenção e combate à tortura, ele será integrado também por entidades outras, como ONGs e etc. Por exemplo, está aqui no inciso 6º, sobre a composição do sistema. Organizações não governamentais, movimentos sociais, fóruns, associações, conselhos de classe e instituições de ensino superior, etc. E no parágrafo 3º diz o seguinte, que ato do Poder Executivo, ou seja, da governadora Fátima, disporá sobre o funcionamento desse sistema estadual de prevenção e combate à tortura. E por aí vai. Dentre outras competências, cabe agora, com essa legislação que Fátima conseguiu aprovar aqui, sobre o Comitê de Prevenção e Combate à Tortura, realizar processo seletivo dos membros que compõem o chamado Mecanismo Estadual de Combate à Tortura. Esses integrantes, membros do Conselho Estadual, eles são de diversas naturezas. Mas olhem só, senhores deputados, o que chama a atenção e a preocupação dos que atuam na área da segurança pública é o seguinte: diz que esse Conselho Estadual será composto, dentre outras pessoas e organizações, por 6 representantes de entidades da sociedade civil, com atuação na prevenção e combate à tortura, tratamentos cruéis, desumanos e degradantes, ou na garantia de direitos humanos em espaço de privação de liberdade. Aí, ainda sobre esse texto, o parágrafo 2º fala o seguinte: os membros do CEPCT, que é o Conselho Estadual, é o Comitê Estadual de Prevenção e Combate à Tortura, titulares e suplentes serão indicados pelos órgãos e demais instituições da respectiva representação e designados pela governadora do Estado para mandatos de 2 anos, permitida a uma recondução. Diz mais, no capítulo 3, do mecanismo estadual que é criado com esta lei complementar. Mecanismo estadual de prevenção e combate à tortura. Diz o seguinte, em seu parágrafo 1º, este mecanismo, nome interessante, será composto por 5 peritos. Repito, esse mecanismo será composto por 5 peritos de prevenção e combate à tortura, escolhidos por meio de processo seletivo disciplinado pelo Comitê Estadual do Combate à Tortura. Ou seja, nós temos peritos oficiais, peritos concursados, existe a profissão do perito, com todo o embasamento jurídico que atesta a validade dos atos periciais, dos laudos periciais, perante a justiça. Mas agora, isso que está sendo criado vai permitir a nomeação de peritos privados, vamos dizer assim, num processo particular de nomeação de peritos. E eles não podem ser afastados do seu mandato, senão pela governadora do Estado. Onde estão os peritos do Rio Grande do Norte, os peritos oficiais concursados, que atuam na nossa polícia científica? E mais, senhor presidente, 30 segundos para terminar. Senhor presidente, olha só a gravidade do que está previsto aqui no artigo 12. A seleção de projetos que utilizam recursos oriundos do Fundo Penitenciário, do Fundo de Segurança Pública, do Fundo da Criança e do Adolescente, do Fundo da Pessoa Idosa, deverão levar em conta as recomendações formuladas por esse mecanismo que está sendo criado pela governadora Fátima. Isso é um absurdo, senhor presidente.
2: Está encerrado o horário do expediente. Passamos agora ao horário das proposições. Convido os senhores deputados que tiverem suas proposições a apresentá-las, que terão um tempo de até 2 minutos, não permitindo a parte. Com a palavra, o primeiro orador inscrito, o deputado Ubaldo Fernandes.
6: Senhor presidente, aqui eu quero dar publicidade de algumas obras importantes que o nosso mandato tem viabilizado com emendas de minha autoria, como também emendas de parceiro com o nosso mandato. Quero aqui colocar algumas importantes, principalmente de infraestrutura, e quase uma boa parte na Zona Leste Natal, que é a região onde eu moro, um resíduo, onde meu trabalho é muito mais intenso que Natal, né, principalmente a rua Sátiro Dias, na Guarita, que foi capeada, capeamento asfáltico, os moradores me solicitavam há muito tempo, como também a rua Ianto de Almeida, aqui no bairro de Santos Reis, também recebeu capeamento asfáltico, e rua do trecho da rua Décio Fonseca, com a travessa Irmã Vitória, aqui no bairro das Rocas. Rua Bahia de São Marcos, também aqui no Alecrim, e também a reforma da Praça Maria Cezedeira, Praia do Meio, que também foi licitada pelo prefeito Paulinho Freire, e breve receberá a ordem de serviço, uma praça muito importante aqui na Praia do Meio, como também outras praças que estão sendo executadas com emenda do nosso mandato, como a praça que fica interligando Rocas e o bairro de Brasília Teimosa, a comunidade de Brasília Teimosa, e a praça também que fica de frente ao terceiro distrito naval, aqui no bairro de Santos Reis. Quadra de esporte também recebendo estrutura de cobertura, com praça também de Santos Reis. São várias obras importantes que o nosso mandato, junto com os mandatos do vereador Herbert Sena e do vereador Eribaldo Medeiros, onde nós viabilizamos obras importantes. Toma, gostaria de 1 minuto para concluir. Obras importantes.
2: Mais 1 minuto.
6: Para dar infraestrutura à nossa comunidade. Com muita luta dos nossos 3 mandatos, e isso nós temos melhorado muito a infraestrutura dos bairros da Zona Leste de Natal, onde tem sido um mandato muito participativo e proativo em defesa das reivindicações muito justas por parte da população. Como também viabilizei com a senadora Zenaide Maia uma dessas emendas importantes para a construção de unidade de saúde, 1.200.000, para a construção da unidade de saúde que está sendo construída lá no Parque Floresta, na Zona Norte de Natal. Então, o nosso mandato tem trabalhado muito nesse sentido de trazer melhorias e emendas também para a capital, que é a nossa cidade onde nós moramos. Então, portanto, presidente, muito obrigado pela oportunidade.
2: Está encerrado o horário das proposições. Passamos agora ao horário da liderança. Com a palavra, o primeiro orador inscrito, o deputado Gustavo Carvalho.
7: Senhor presidente, deputado Tomba Farias, deputados, deputadas, telespectadores, chego aqui no plenário hoje para repercutir uma visitação feita pelo nosso mandato em 7 cidades da região do Potengi e em Lages, na região central. Foram 6 cidades no Potengi e Lages, na região central. Nós aproveitamos para fiscalizarmos todas as obras que emendas parlamentares do nosso mandato serviram nessas cidades, deputado Tomba. E aproveitamos também para fazermos uma visita eleitoral. Nós estamos num momento que a legislação nos permite também conversar com as pessoas sobre a eleição que se aproxima. E eu quero aqui agradecer o carinho e a receptividade que encontrei em todas as cidades por onde passei. Foi muito importante renovar em Caiçara do Rio do Vento, junto à prefeita Ceiça e aos vereadores, a importância das emendas destinadas para a ambulância semi-UTI, para o asfaltamento de uma parte da cidade de Caiçara do Rio do Vento, assim como da emenda que proporcionou a construção da unidade de pronto atendimento de Nova Descoberta lá. Então, foram participações efetivas do nosso mandato que foram comemoradas na nossa visita. Já em São Paulo do Potengi, também o prefeito Pacelli, nós chegamos a almoçar com ele lá, e nós fizemos uma recapitulação de tudo que foi encaminhado pelo nosso mandato para aquela cidade. E como é bom sabermos que, tanto na área de infraestrutura como de saúde, nós somos fundamentais para aquela administração que hoje é tão bem aprovada, a administração de Pacelli na cidade de São Paulo do Potengi. É um prefeito realmente que tem apresentado um resultado impressionante aos seus munícipes. E eu fico orgulhoso de participar aqui, como deputado estadual, representante de São Paulo do Potengi, dessas melhorias que nós estamos vendo a cada dia naquele município, não só com os próprios públicos, mas com o tratamento às pessoas, dado às pessoas. Em São Pedro, cheguei à tarde e encontrei o prefeito Serrinha lá, com os vereadores, com os seus secretários, e também pudemos rememorar todas as ações que o mandato encaminhou para São Pedro. Nós temos lá obras de calçamento, de pavimentação e drenagem, temos também a entrega de uma ambulância que foi feita lá em São Pedro, e contemplamos a permanência de plantões médicos que há muito tempo não se via naquela cidade. E hoje, durante 24 horas, São Pedro recebe uma assistência fruto da administração também muito eficiente que vem fazendo o prefeito Serrinha lá. À noite tivemos em Lages. Em Lages nós temos uma amplitude de recursos que foram destinados tanto na recuperação da unidade de pronto atendimento gigante que nós temos em Lages, que muito mais parece um hospital, deputado Tom, pelos serviços que presta e pela forma organizada com que a secretária ela realmente dota a saúde de Lages. Nós temos também duas ou três ambulâncias foram colocadas para Lages lá no nosso mandato. Eu sei que uma ambulância semi-UTI. Tivemos, muito recentemente, a oportunidade de assinarmos já uma emenda que vai proporcionar a reforma completa do ginásio no bairro de São Judas Tadeu, lá no Nas Rocas. Isso também já havia sido destinado uma recuperação para o ginásio central lá em São Paulo do Potengi, que nós demos junto com o prefeito, nós participamos da ordem de serviço, mas isso há bastante tempo atrás, há pelo menos uns 6 meses atrás. Mas renovamos também todas as ações lá e à noite fizemos uma movimentação política naquela cidade. Em Rui Barbosa, no dia seguinte, no domingo pela manhã, fui recebido pelo prefeito Ranieri, por sua esposa, por todos ali, secretários, vereadores também de Rui Barbosa. O município de Rui Barbosa dá um exemplo hoje ao Rio Grande do Norte de políticos que realmente estão pensando no município. Houve lá uma união muito importante de diversos segmentos que se opunham à administração, mas hoje com o prefeito Ranieri, ele é uma pessoa de muita sensibilidade política e tem aproximado, inclusive, os distantes, os contrários. E isso tem feito com que Rui Barbosa viva um novo momento político. A cidade realmente está focada, imbuída de buscar melhores resultados lá. E o nosso mandato também se orgulha de ter participado dessas conversas e de entabulado essa situação que hoje se encontra a cidade de Rui Barbosa. Já em Barcelona, depois de Rui Barbosa, estive lá com o prefeito Fabiano, que aproveito aqui, ontem foi o seu aniversário, e eu quero daqui deixar, falei com ele por telefone, mas quero deixar renovado os parabéns e o desejo de muita saúde, paz e de muitas alegrias e vitórias a Fabiano. Lá, Barcelona é uma cidade que eu tenho um carinho muito especial e muito grande, é uma cidade que sempre que chego, lembro do grande amigo que fiz na política, que é o saudoso Vavá. Foi uma pessoa que foi quem me levou lá, através de Pacelli me apresentou a Vavá, e daí fizemos uma grande amizade, e hoje seu filho é prefeito pela segunda vez, desenvolve um belíssimo trabalho, e nós lá tivemos com Dona Bebé, sua mãe, com os amigos todos, conversando, e realmente também apresentamos os resultados que o nosso mandato propiciou para aquela cidade. Depois de Barcelona, encerrei esse périplo todo por Santo Tomé, a cidade do nosso candidato a vice-governador, Babá Pereira, meu amigo, uma pessoa que eu fiz uma amizade muito estreita na política do Rio Grande do Norte, um homem sério, que está aí rodando todas as regiões do estado, hoje é um nome estadual. Babá estadualizou o seu nome após ser prefeito 3 vezes de São Tomé e de dirigir a nossa FEMURI, com muita competência, é um municipalista, deputado Tomba, assim como nós, como eu e Vossa Excelência. Babá é uma pessoa que pensa nos municípios, que conhece os problemas do interior do Rio Grande do Norte, e isso tem feito uma diferença muito grande, porque nós temos hoje a participação de uma candidatura como a de Álvaro Dias, que foi nosso colega aqui nessa Casa Legislativa, foi deputado federal, foi prefeito de Natal, saiu muito bem avaliado, é um homem experiente, que está com desejo de passar todo e transmitir essa sua experiência, tanto no Legislativo quanto no Executivo, ao nosso governo. E no momento que nós estamos precisando realmente mudarmos os caminhos que aí se encontram. Nós temos um Estado hoje que tem, até pouco tempo, tinha o pior índice de educação do Brasil, e isso foi camuflado agora no último IDEB, em função do aluno poder ser reprovado até em 6 matérias. Então, houve essa camuflagem toda que o governo fez, espalhar fatos.

0: aí por esse espalhafato, fez inclusive comemoração, que eu acho isso uma rebeldia e uma coisa até hilariante. É, em relação à nossa saúde, que se encontra sucateada, nós também temos que ter o olhar do médico. O médico Álvaro é médico e já em todos os seus pronunciamentos ele se coloca como uma pessoa que vai observar com muito mais profundidade essa situação que passamos caótica na saúde. Nós temos pessoas aí que perdem pernas, que estão perdendo membros em função de cirurgias retraídas. Eram 14 mil cirurgias no ano de 2014, deputado Tombo, e para nossa tristeza, hoje no Rio Grande do Norte, são 49 mil cirurgias retraídas. Então, isso é a ótica, é o que se vê no dia a dia de hoje, de uma saúde sucateada e entregue. Assim, as pessoas têm chegado nos nossos gabinetes, deputada Terezinha, deputado Tomba, como se estivessem chegando a uma tábua de salvação. Porque o Estado, que é quem tem a obrigatoriedade e quem tem essa atribuição a dar, não cumpre nem com os repasses constitucionais que a União exige e a própria Constituição brasileira em relação à saúde e à educação. Eu, portanto, com esse pronunciamento, firmo mais uma vez aqui meu posicionamento diante da realidade que nós nos encontramos no Rio Grande do Norte. É preciso, deputado Tomba, mais 30 segundos, que possamos encerrar esse ciclo de ambiente hostil a quem quer investir aqui, a quem quer produzir, a quem quer gerar emprego. Nós temos que ter um RN simplificado, com licenças digitalizadas e processo de liberação dessas licenças de imediato. Nós temos hoje no IDEMA cerca de 1 bilhão retido de receitas em licenças ambientais. Isso é um absurdo. É um governo que perdeu o foco e que, graças a Deus, está bem pertinho de encerrar.
1: Está encerrado o horário das lideranças. Passamos ao horário destinado aos senhores deputados. Não havendo nenhum deputado inscrito, anuncio a pauta da ordem do dia seguinte. Se encontra aqui em nossas mãos algumas matérias. As matérias a serem anunciadas. Sessão ordinária do dia 26/8/2026. Projeto de lei número 434/2025, processo número 2953/2025, assunto que reconhece a festa de Santa Terezinha, padroeira do município de Tangará, como patrimônio imaterial e religioso, histórico e cultural. Iniciativa deputado Tom Farias, projeto de lei número 610/2025, processo número 4908/2025, assunto dispõe sobre a denominação da rodovia estadual RN-003, no trecho que liga Goianinha a Santo Antônio. Iniciativa deputada Cristiane Dantas, projeto de lei número 135/2026, processo número 926/2026, assunto inclui no calendário turístico religioso do Estado do Rio Grande do Norte a encenação da Paixão de Cristo no Monte Galo do município de Canaúba dos Dantas, deputado, iniciativa deputado Gustavo Carvalho. Projeto de lei número 231/2026, assunto assegura atendimento prioritário ao cuidador principal, acompanhante de atendimento pessoal de pessoas com transtorno no aspecto autista, até instituir a carteira de identificação do cuidador principal pessoa com TA, vinculada à carteira de identificação da pessoa com transtorno de aspecto autista, no âmbito do Estado do Rio Grande do Norte e outras providências. Iniciativa do deputado Kleber Rodrigues. Projeto de lei número 422/2024, assunto que altera a lei estadual 10.536, 3 de julho de 2019, que cria o Programa Estadual de Compras Governamentais da Agricultura Familiar e da Economia Solidária do Estado do Rio Grande do Norte e das outras providências. Iniciativa Governo do Estado do Rio Grande do Norte. Projeto de lei número 321/2026, assunto expõe sobre a obrigatoriedade da oferta de língua espanhola como componentes curricular nos anos finais do ensino fundamental e no ensino médio das escolas da rede estadual do ensino do Rio Grande do Norte. Iniciativa Governo do Estado do Rio Grande do Norte. E, para finalizar, o veto ao projeto de lei número 12/2026, assunto veto parcial do projeto de lei número 12/2026, que altera o dispositivo da Lei Complementar Estadual 251, de 7 de julho de 2003, para promover o aperfeiçoamento da estrutura remuneratória da carreira e das outras providências. Iniciativa deputado Governo do Estado do Rio.

Grande do Norte. Convoco a sessão ordinária para amanhã, no horário regimental, às 10h30. Anuncio que compareceram nessa sessão 14 senhores deputados. Está encerrada a sessão. Bom dia a todos.

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3: A gente também fala tupi.
4: Pernambuco é uma palavra de origem tupi, formada por Paranã, que quer dizer mar, mais umbuca ou puca, que significa furo. Logo, Pernambuco seria mar furado, ou buraco que o mar fez, isto é, uma pedra furada por onde o mar entra. Era um termo comum usado em toda a costa do Nordeste, para lugares onde havia recifes, como o local onde hoje está a cidade do Recife.
3: A gente também fala tupi, uma parceria Rádio Senado.
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6: 11:33.

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2: Onze e quarenta e um.

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9: 11:46.

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8: Meio-dia e 3.

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4: A gente também fala tupi.
3: Balneário Camboriú é um destino turístico muito popular em Santa Catarina. O nome da cidade tem origem tupi e significa Rio dos Robalos. A palavra é formada a partir de camuri ou camburi, termo genérico para se referir a várias espécies de robalo, peixe da costa brasileira, famoso na culinária e entre os adeptos da pesca esportiva.
4: A gente também fala tupi, uma parceria Rádio Senado.
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5: Meio-dia e 18.

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4: A gente também fala tupi.
1: O Rio Araguaia percorre os estados de Goiás, Mato Grosso, Tocantins e Pará. O nome do rio vem do tupi e provavelmente deriva de Araguari, palavra formada por ará, que quer dizer papagaio, mais guá, do vale, mais i, rio ou água. Portanto, Araguaia seria o rio do Vale dos Papagaios. No tupi antigo, Tocantins significa bico de tucano e Pará, mar ou rio grande.
4: A gente também fala tupi, uma parceria Rádio Senado.
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0: Meio-dia e 33.

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7: Meio-dia e 47.

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5: 1:05.

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1: Olá, Brasil! Existem diversas palavras e expressões incorretas referentes às pessoas com deficiência, que, na verdade, traduzem preconceitos presentes na sociedade. Inválido, paralítico, excepcional ou portador de necessidades especiais são alguns exemplos usados ao longo da história e ainda hoje muito difundidos. Esses termos indicam ideias erradas, pois estão relacionados com as noções de incapacidade, ineficiência e dependência. A expressão correta é pessoa com deficiência, ou seja, primeiro vem a pessoa e depois sua deficiência, que representa uma condição também determinada pelo meio econômico e social no qual a pessoa está inserida. Assim, quanto mais acessível for o ambiente social, menor é a limitação da pessoa. Portanto, vamos usar e divulgar o termo correto e o seu significado, e com isso, combater o preconceito. Tuca Munhoz para o Minuto da Inclusão.
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4: A gente também fala tupi.
5: Procurando bem, todo mundo tem pereba, só a bailarina que não tem. Na música Ciranda da Bailarina, Chico Buarque usa o termo pereba, que é uma palavra tupi. Pereba ou pereva significa ferida, machucado. 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
6: 1:19.

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2: 1:33. 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
3: Bom dia, hoje é quarta-feira, 26 de agosto de 2026. Começa agora o jornal Câmara Notícia e estes são os destaques de hoje. Deputados podem votar projeto que estabelece idade máxima de 15 anos para táxis. Frente Parlamentar para Promoção de Saúde Mental lança guia para regulamentação do ECA Digital. Câmara aprova preferência no ProUni para candidatos afastados do convívio familiar. Cai o total de candidaturas femininas para a Câmara dos Deputados nas eleições de 2026. O plenário da Câmara pode votar projeto que estabelece idade máxima de 15 anos para táxis. A proposta prevê também linhas de crédito para compra de carros novos. O repórter Antônio Vital tem as informações.
4: Ganhou o regime de urgência e pode ser votado a qualquer momento no plenário da Câmara, projeto que define limite de 15 anos de idade para veículos usados por taxistas. A proposta apresentada pelo deputado Dr. Luizinho, do PP do Rio de Janeiro, também cria linhas de financiamento público para a compra de táxis novos. Para o autor do projeto, a lei atual não estabelece critérios claros sobre a idade máxima dos veículos, nem prevê mecanismos de apoio financeiro para a renovação da frota. A justificativa para a proposta é de que a renovação da frota de táxis dá mais segurança para passageiros e motoristas, reduz a emissão de gases do efeito estufa e estimula a profissionalização dos taxistas. O projeto prevê que o governo federal ofereça linhas de crédito específicas para taxistas autorizados. O texto não estabelece as condições de financiamento, que serão definidas por um regulamento específico, mas prevê prazos de pagamento de até 15 anos. O regime de urgência para o projeto foi criticado por deputados do Novo e do Missão. Para a deputada Adriana Ventura, do Novo, de São Paulo, é preciso definir quem precisa de carros novos e as linhas de crédito podem ter impacto nos bancos públicos.
5: Outros aspectos são importantes, principalmente como está o estado de conservação. Eu, por exemplo, eu ando num carro que tem 14 anos de uso e ele está ótimo, maravilhoso e está tudo certo. Agora, outros com 14 anos talvez não tenha. Então, a gente acha que esse projeto, que a criação de linhas de crédito...

0: subsidiadas por instituições financeiras oficiais transfere risco para o setor público.
1: Já deputados da base do governo votaram a favor do regime de urgência, como explicou a deputada Érica Cocai, do PT do Distrito Federal.
2: Este projeto, ele fala da idade máxima do veículo. É bom que se tenha a noção de que são veículos que rodam bastante, então, portanto, tem uma alta quilometragem. É diferente de um veículo que é usado de forma esporádica. Ao mesmo tempo, tem um financiamento para essa renovação da frota. Isso significa modernizar o serviço e, ao mesmo tempo, valorizar os taxistas.
1: Com o regime de urgência, o projeto que define limite de 15 anos de idade para táxis e cria linhas de financiamento para veículos novos pode ser votado diretamente no plenário da Câmara sem passar pelas comissões permanentes da Casa. Além do projeto, aguarda a votação pela Câmara e pelo Senado, medida provisória que prevê o financiamento de veículos novos considerados sustentáveis por taxistas, motoristas de aplicativo e cooperativas. Ou seja, os motores precisam ser elétricos, híbridos, a etanol ou flex. Da Rádio Câmara, de Brasília, Antônio Vital.
3: Frente Parlamentar para a Promoção da Saúde Mental lança guia para a regulamentação do ECA digital. A repórter Silvia Munhato acompanha a reunião.
4: O Instituto de Estudos para Políticas de Saúde, o IEPS, o Juntô, Iniciativa Brasileira de Saúde Mental de Crianças e Adolescentes, e a Frente Parlamentar Mista para a Promoção da Saúde Mental lançaram o guia A Gente Usa, A Gente Decide. O guia pretende apoiar a implementação do ECA digital a partir da experiência do usuário jovem. Foram ouvidos jovens de várias regiões do país que construíram 14 recomendações para a regulamentação da lei, como explicou o presidente da Frente Parlamentar, deputado Pedro Campos, do PSB de Pernambuco.
5: Por isso, o guia A Gente Usa, A Gente Decide é fundamental para que nós possamos falar com os tomadores de decisão, com aqueles que estão escrevendo os decretos, implementando a legislação na prática e colocar a perspectiva das juventudes nesse processo. E que a gente possa sempre garantir que o espaço digital seja um espaço de garantia de saúde mental, de promoção da saúde mental dos jovens e não um espaço de adoecimento dessas populações.
4: Núbia Ribeiro, do Juntô, relatou um problema muito comum ressaltado nas conversas com os jovens.
6: Por exemplo, no momento de escuta, muitos jovens relataram que eu criei uma conta e a partir de um certo tempo eu não conseguia mais sair. Sabe? Eu entrava em um estado de má relação com a rede, onde eu queria desativar minha conta e eu não conseguia. Então a gente começou a entender que isso era um problema de política pública, literalmente, porque estava impactando negativamente a vida de muitos jovens no Brasil todo e no mundo.
4: Entre as recomendações do guia estão as segurança por idade e supervisão parental, o controle efetivo de tempo de uso, o uso de algoritmos orientados ao bem-estar e a proteção contra padrões irreais de aparência. O guia A Gente Usa, A Gente Decide pode ser encontrado na página ieps.org.br. Da Rádio Câmara de Brasília, Silvia Munhato.
3: A Justiça Eleitoral e diferentes órgãos públicos, como a Câmara dos Deputados, estão com campanhas e informações para ajudar o cidadão a entender o processo eleitoral e a importância do voto consciente. Acompanhe os detalhes na reportagem de Maria Neves.
7: Em tempos de inteligência artificial e de proliferação de notícias falsas, o eleitor deve ficar atento na hora de escolher seus candidatos. Na eleição deste ano, a Justiça Eleitoral realiza uma campanha de educação para o voto. O Tribunal Superior Eleitoral e os tribunais regionais fornecem conteúdos sobre voto consciente e o funcionamento da Justiça Eleitoral, inclusive com simulações de votação em urnas eletrônicas de treinamento. O Tribunal Superior Eleitoral elaborou também o Manual do Eleitor. A publicação eletrônica explica as regras eleitorais por meio de textos, vídeos e ações nas redes sociais. Como ressalta o cientista político Cristiano Noronha, buscar informações confiáveis em páginas oficiais é fundamental para o eleitor fazer uma escolha consciente.
8: O próprio site da Câmara, o site do Senado, sites oficiais, estão lá as informações, todas elas muito bem detalhadas. E procurar sempre checar se determinada informação que você recebe é verdadeira. A gente nunca deve receber uma informação e passar adiante sem antes checar. Isso é cuidado também com o outro, para a gente não ter uma proliferação de notícias negativas.
7: Cristiano Noronha chama a atenção também para a necessidade de que o eleitor conheça os problemas da localidade onde vive e, a partir daí, avalie as propostas dos candidatos.
8: O locus de decisão, especialmente das maiores decisões, elas acontecem no parlamento. Então, você escolher representantes que sejam conectados com a realidade, com o dia a dia de uma determinada localidade é fundamental. E o eleitor, ele só vai conseguir saber onde buscar essas informações, poder avaliar com critério quem que melhor pode resolver aqueles problemas que ele lista como essencial, se ele souber fazer essa escolha, se ele estiver informado dessa escolha.
7: Vários órgãos públicos, além da Justiça Eleitoral, oferecem informações por meio da internet sobre o processo de votação. Na Câmara dos Deputados, há o Portal de Educação para a Democracia. A página explica temas relacionados à política e ao sistema democrático e oferece um guia para educadoras e educadores. Na Agência de Notícias da Câmara, também há uma página especial sobre eleições. Não custa lembrar que este ano, além do presidente e do vice-presidente da República, o eleitor escolhe também um deputado federal, dois senadores, o governador e seu vice e um deputado estadual ou distrital, no caso do Distrito Federal. Para presidente, governador e senadores, a escolha é feita por meio do voto majoritário, em que o mais votado é eleito. Já para a Câmara dos Deputados e Assembleias Estaduais, o voto é proporcional. Nesse caso, além do voto no próprio candidato, conta também o voto no partido ou na federação. A definição do número de cadeiras que cada legenda vai ocupar na Câmara, por exemplo, depende da votação nos candidatos e no partido. Com o número de vagas definido, elas são preenchidas pelos nomes mais votados dentro da legenda. Da Rádio Câmara de Brasília, Maria Neves.
3: A Câmara aprovou a preferência no ProUni para candidatos afastados do convívio familiar. Conheça as medidas propostas com a repórter Paula Bittar.
9: A Comissão de Constituição e Justiça da Câmara aprovou uma proposta que dá prioridade em caso de empate na fase de pré-seleção do programa Universidade para Todos, o ProUni, a estudantes com histórico de afastamento do convívio familiar. O afastamento deverá ter sido motivado por negligência, discriminação, exploração, violência, crueldade ou opressão. O relator, deputado Roberto Duarte, do Republicanos do Acre, ressaltou que a proposta está alinhada a preceitos constitucionais, como o princípio da dignidade humana, o direito à educação como dever do Estado e o princípio da igualdade.
10: Esses jovens enfrentaram barreiras imensas até aqui. Garantir o acesso ao ensino superior é dar a eles a oportunidade de reconstruir suas histórias com dignidade e conquistar a independência financeira. A educação transforma vidas e, quando formamos profissionais que superaram tantas adversidades, fortalecemos toda a nossa sociedade.
9: A proposta que dá prioridade em caso de empate na fase de pré-seleção do programa Universidade para Todos, o ProUni, a estudantes com histórico de afastamento do convívio familiar vem do Senado, onde já foi aprovada. Portanto, já pode seguir para a sanção presidencial, a menos que haja recurso para votação pelo plenário da Câmara. Da Rádio Câmara, de Brasília, Paula Bittar.
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3: Caiu o total de candidaturas femininas para a Câmara dos Deputados nas eleições de 2026. E a repórter Silvia Munhato tem os números.
12: O total de candidaturas femininas para a Câmara dos Deputados caiu 24% este ano em relação a 2022. Passou de 3.717 para 2.820, mas houve um aumento de 35% para 36,7% em relação ao total de candidaturas para deputado federal, De qualquer forma, não há mulheres em chapas presidenciais de partidos com representação no Congresso e apenas 34 mulheres disputarão os governos estaduais e o Distrito Federal em um total de 198 candidaturas. Em 2022, foram 38 candidatas. Estudo do Instituto Esfera indica a necessidade de mais acesso aos recursos dos fundos partidários pelas mulheres e alguma reserva de vagas. A pesquisadora Daniela Matos afirma que o México e a Bolívia conseguiram índices próximos a 50% de cadeiras no legislativo com sistemas de reserva de vagas. O estudo afirma ainda que o Brasil é o país com a menor representação de mulheres na política da América Latina. No Brasil, as mulheres são 52% do eleitorado, mas têm cerca de 18% das vagas no Congresso, apesar de existir uma cota de candidaturas e de recursos de 30%. Segundo Daniela, falta fiscalização.
13: O sistema de cotas até garante que a mulher saia candidata, mas não dá condições para a eleição. Um dos motivos é pela falta de acesso ao fundo partidário.
12: Daniela afirma que existem vários motivos para as dificuldades da participação feminina na política.
13: Geralmente o trabalho doméstico ainda recai sobre a mulher, cuidar da criança, pensar na rotina. E a vida partidária é uma vida feita à noite, nos fins de semana. É uma vida que requer uma estrada. E a mulher não tem condições. As barreiras de entrada, barreiras culturais, elas são muito altas já de entrada.
12: Do total de candidatos registrados para as eleições de 2026, 20.719, 35% são mulheres. Em 2022, elas eram 34% do total. De acordo com o estudo do Instituto Esfera, o número de candidatas à Câmara dos Deputados entre 1998 e 2022 aumentou 925%. Já o número de eleitas teve um crescimento bem menor, de 210%. Da Rádio Câmara de Brasília, Silvia Minhato.
3: Um projeto em análise na Câmara dos Deputados estende passe livre de pessoas com deficiência carentes para todo o transporte coletivo. E a repórter Kate Nayane tem mais detalhes da proposta.
14: A Câmara dos Deputados avalia a extensão do passe livre interestadual concedido a pessoas com deficiência para todo o transporte coletivo. A proposta também prevê a inclusão de pessoas com doenças crônicas que tenham mobilidade reduzida e os pacientes em tratamento de transtornos mentais, assim como seus acompanhantes como beneficiários do passe livre. Para ter direito ao benefício, as pessoas nessas condições precisam comprovar carência, e o passe valerá para todas as modalidades de transporte coletivo do país, sejam elas de competência estadual ou municipal. Segundo o autor da proposta, deputado Chico Alencar, do PSOL do Rio de Janeiro, o acesso desse grupo à gratuidade de transporte depende de leis municipais ou estaduais, que são muito diversas, o que gera desigualdade de tratamento e insegurança jurídica.
15: A mobilidade das pessoas é um direito, e é um direito que tem que ser assegurado por todos os concessionários de serviços públicos. Então, o transporte público nas cidades, de qualquer tamanho, ele deve ser assegurado a todos, tanto que muitos municípios do Brasil já asseguram a tarifa zero, mas com o meu projeto eu quero garantir essa tarifa zero, ou melhor, o passe livre, para aqueles que mais necessitam.
14: A medida também estabelece que os Centros de Referência e Assistência Social, os CRAS, serão responsáveis pelo cadastramento dos beneficiários, aproveitando uma rede de assistência social já consolidada para simplificar a comprovação de carência. A proposta que estende o passe livre de pessoas carentes com deficiência para todo o transporte coletivo está sendo analisada pela Comissão de Saúde. Da Rádio Câmara, de Brasília, Kate Nayane.
3: Uma proposta em análise na Câmara dos Deputados cria data comemorativa para a museologia social. Saiba mais com a repórter Agui Pontes, no que nos conta o que é esse movimento.
16: Quem mora em uma comunidade periférica está acostumada a passar por uma rua, uma escola ou atravessar uma ponte que tem o nome de uma grande figura que aparece nos livros e nas estátuas. E quase sempre esse nome diz muito pouco para as pessoas que povoam esses espaços. Para valorizar a história palpável feita por quem viveu e respirou as periferias, a Câmara dos Deputados debate definir 8 de maio como o Dia da Museologia Social. A museologia social é um movimento que busca valorizar a memória construída pela própria comunidade. A ênfase muitas vezes é na preservação do patrimônio e das vozes historicamente excluídas. Como explica o autor do projeto, o deputado Chico Alencar, do PSOL do Rio de Janeiro, a importância desses espaços reside justamente em colocar o cidadão comum no centro dos processos históricos locais.
15: Todo museu tem uma importância fundamental em qualquer país do mundo, mas a museologia social é aquela que resgata a história de comunidades em geral esquecidas e trata de valorizar o povo morador que construiu essas comunidades, que as inaugurou muitas vezes, que enfrentou violências, remoções, como grande protagonista. Ele é o grande herói, entre aspas, dos museus.
16: A escolha da data, 8 de maio, é uma homenagem ao aniversário do Museu da Maré, uma instituição localizada no Complexo da Maré, no Rio de Janeiro, e que surgiu pela atitude dos próprios moradores. Neste ano, o museu completou 20 anos de atividade, contando a história da favela a partir da favela. Ainda segundo Chico Alencar, a data procura destacar as conquistas alcançadas pelas comunidades.
15: É muito importante para que cada comunidade, e é um estímulo nesse sentido, trate de resgatar suas raízes, suas ancestralidades, seus modos de viver, sua cultura, suas expressões religiosas, suas lutas por terra e direito à vida decente, infraestrutura, saneamento básico, enfim.
16: O projeto foi apresentado ainda em março e está aguardando o parecer da relatora, deputada Denise Pessoa, do PT do Rio Grande do Sul, na Comissão de Cultura. Da Rádio Câmara, de Brasília, Agui Pontes.
3: O projeto que busca melhorar condições de emprego de jovens indígenas avançou na Câmara. A repórter Maria Neves volta com a gente com os detalhes da proposta.
17: A Comissão da Amazônia e dos Povos Originários e Tradicionais da Câmara aprovou o projeto do deputado defensor Estélio Denner, do União de Roraima, que institui programa de emprego e formação para jovens indígenas. Dentre as vantagens previstas para empresas que contratarem indígenas entre 19 e 29 anos, está a redução de 50% na contribuição para a Previdência Social sobre o salário do novo empregado. O benefício será concedido por até 36 meses. Empresas que aderirem ao programa terão outras vantagens, como prioridade na participação em programas e editais federais de inovação e desenvolvimento regional. A contratação de jovens indígenas também contará como critério de desempate em licitações públicas. De acordo com o líder indígena Suyassum Pataxó, a inserção no mercado de trabalho representa um dos principais desafios para a juventude indígena. Suyassum ressalta que muitas vezes os empregadores exigem experiência, mas os jovens vivem nas comunidades e não têm como desenvolver as competências exigidas.
18: A criação do Programa Nacional de Emprego e Formação para Jovens Indígenas contribuirá significativamente para os nossos jovens estão lá dentro dos territórios, já que com essa escutatória, entendendo as especificidades de cada povo, fará com que o jovem indígena esteja preparado para o mercado de trabalho, seja na sua aldeia ou seja dentro de uma empresa que queira atender a essa especificidade.
17: O texto aprovado determina que o poder público deverá promover a qualificação técnica e profissional de jovens indígenas por meio de cursos gratuitos. Para isso, prevê parcerias com órgãos e entidades públicas de educação e com o chamado Sistema S, que inclui, por exemplo, SESI e SEBRAE. A execução do programa terá de contar com organizações indígenas registradas. O projeto também prevê que as empresas forneçam aos trabalhadores indígenas informações claras sobre seus direitos trabalhistas com respeito às suas especificidades culturais e linguísticas. Sempre que possível, o programa deverá utilizar materiais bilíngues. O projeto que institui o Programa de Emprego e Formação para Jovens Indígenas ainda será avaliado pelas Comissões de Finanças e Tributação e de Constituição e Justiça. Se aprovado, poderá seguir para o Senado. Da Rádio Câmara de Brasília, Maria Neves.
3: E termina aqui o Câmara Notícia com a apresentação de Tércia Guimarães e trabalhos técnicos de Bibiano Nunes, Gilson Ribeiro, Marinho Magalhães, Gilmar Nunes e Antônio Marcos. Direção de imagens, Glaucio Branquinho. Edição de Marcelo Lacher e Ana Raquel Macedo. Diretora da Rádio Câmara, Verônica Lima. Diretor Executivo de Comunicação e Mídias Digitais, Cláudio Araújo. Secretário de Comunicação, deputado Max Beltrão. Secretário de Participação, Interação e Mídias Digitais, deputado Guilherme Ochoa. Sugestões, críticas e comentários podem ser enviados para o nosso e-mail, radio@câmara.leg.br, ou também para o WhatsApp da Rádio Câmara, pelo número 61-999-78-9080. Ótima quarta para você. A gente se encontra amanhã às 7h30. Até lá.
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8: 2:03.

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7: 2:18.

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6: 2h34.

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2: 2h50.

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4: O cajá, ou taperebá, é uma fruta rica em sais minerais e vitaminas. O nome cajá tem origem no tupi acaiá, ou caiá, que significa fruta de caroço, formado a partir de canga, que quer dizer osso ou caroço, mais iá, variação de ibá, que seria fruto. Já taperebá, em tupi, significa fruto de tapera, palavra para casa velha ou aldeia abandonada.
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6: 3:04.

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11: 3:17.

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2: 3:32.

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8: 3:49

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3: Você sabe para que serve a Assembleia Legislativa? Como essa instituição atua e qual seu papel para o Brasil? A Assembleia Legislativa é uma instituição fundamental no sistema democrático brasileiro. Ela é responsável por elaborar, discutir e aprovar leis que afetam diretamente a vida dos cidadãos, abrangendo desde questões locais até temas de interesse nacional. Além disso, a Assembleia também fiscaliza o Poder Executivo, garantindo que as políticas públicas sejam implementadas de forma eficiente e de acordo com o interesse da população. Ou seja, é o lugar onde os representantes do povo se reúnem para debater e decidir os rumos do Estado.
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2: 4:04.

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7: 4:19.

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2: 4:35.

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3: A gente também fala tupi.
4: Inesita Barroso, ícone da música caipira, cantava: o rio de Piracicaba vai jogar água para fora. Quando chegar a água, dos olhos de alguém que chora. A palavra Piracicaba vem do tupi e dá nome aos trechos de um rio onde há uma queda d'água ou formação natural que impede a passagem dos peixes. É formada por pirá, que significa peixe, mais cicaba, que seria chegada, término.
3: A gente também fala tupi, uma parceria Rádio Senado.
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6: 4h48.

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2: As sessões secretas são reuniões realizadas pela Assembleia Legislativa em caráter reservado, com o propósito de deliberar assuntos sensíveis e de impacto relevante. O evento pode ocorrer tanto durante as sessões ordinárias quanto extraordinárias e são conduzidas em sigilo. Os assuntos discutidos nas sessões secretas podem incluir a eleição ou aprovação de escolhas de conselheiros do Tribunal de Contas Estadual, desembargadores e procurador-geral, bem como a suspensão de imunidades parlamentares ou processos penais envolvendo deputados. Além disso, as sessões secretas podem ser convocadas por maioria absoluta de votos no plenário, por decisão do presidente da Assembleia ou mediante requerimento de deputados, quando assim julgarem necessário. As sessões secretas desempenham um papel fundamental na condução de assuntos delicados e de interesse público, garantindo o devido sigilo e a proteção das informações discutidas.
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5: A gente também fala tupi.
6: A Bapuru de Tarsila do Amaral é uma das pinturas mais emblemáticas do modernismo no Brasil. O nome desse famoso quadro é uma palavra de origem tupi, abá mais poru, que significa antropófago, homem que come gente. A obra tornou-se símbolo do movimento antropofágico, que defendia a criação de uma arte genuinamente brasileira.
5: A gente também fala tupi, uma parceria Rádio Senado.
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8: 5 e 4.

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9: 5:18.

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7: 6:18.
8: Quando a vida...

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1: Começando mais um Jornal da Assembleia, confira na edição de hoje. Critérios de seleção para peritos de comitê estadual foram debatidos pelos parlamentares em plenário. Sistemas tecnológicos desenvolvidos pela Assembleia Legislativa do Rio Grande do Norte expandem a atuação e já atinge 45 instituições no país. Propaganda eleitoral gratuita inicia nesta sexta-feira. Rádio Assembleia segue diretrizes da Rede Câmara. Eu sou Alisson Bala e trago essas e outras notícias agora.
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1: Critérios de seleção para peritos de comitê estadual foram debatidos pelos parlamentares em plenário. Clide Vila Nova tem os detalhes.
2: No momento dos oradores, na sessão plenária desta quarta-feira, o projeto de lei complementar que institui o Sistema Estadual de Prevenção e Combate à Tortura, encaminhado pelo Governo do Estado e aprovado ontem na Assembleia Legislativa, teve trechos do texto questionados em plenário. O sistema cria o Comitê e o Mecanismo Estadual de Prevenção e Combate à Tortura. A preocupação levantada pelo deputado Coronel Azevedo é que os membros do comitê serão indicados para mandatos de 2 anos e que os peritos de prevenção e combate à tortura serão escolhidos por meio de processo seletivo disciplinado pelo próprio comitê. O questionamento do parlamentar foi entender por que os peritos concursados da Polícia Científica do Estado não serão contemplados.
3: Nós temos peritos oficiais, peritos concursados, existe a profissão do perito com todo o embasamento jurídico que atesta a validade dos atos periciais, dos laudos periciais, perante a justiça. Mas agora, isso que está sendo criado vai permitir a nomeação de peritos privados, vamos dizer assim, num processo particular de nomeação de peritos. E eles não podem ser afastados do seu mandato, senão pela governadora do Estado. Onde estão os peritos do Rio Grande do Norte, os peritos oficiais concursados, que atuam na nossa polícia científica?
2: Ainda no momento dos oradores, foi realizada uma homenagem a Ana Antão, moradora tradicional de Caicó, que completou 100 anos neste ano de 2026. Enfermeira e parteira, ela foi reconhecida pela trajetória de acolhimento e dedicação à comunidade. A homenagem foi prestada pelo deputado Vivaldo Costa.
4: Ana de Antão foi uma figura imensa, querida por toda Caicó. Era unanimidade da nossa cidade, querida do Caicó Grande. Ana de Antão, enfermeira e parteira, onde se dedicou de corpo e alma à sua profissão. Eu tive o privilégio, como presidente da Fundação Hospitalar Carlinho Dantas, Hospital do Seridó, de trabalhar com Ana de Antão. E conheci de perto o seu dinamismo, a sua humanidade, a sua solidariedade humana. E realmente merece todas as homenagens de Caicó, da Câmara Municipal de Caicó, da Assembleia Legislativa, de todas as autoridades de saúde do município de Caicó e da população.
2: Cleide Vila Nova para o Jornal da Assembleia.

0: Sistemas tecnológicos desenvolvidos pela Assembleia Legislativa do Rio Grande do Norte expandem atuação e já atingem 45 instituições no país. A tecnologia produzida pela Assembleia Legislativa do Rio Grande do Norte segue ganhando destaque nacional e ampliando sua presença em outros. A expansão alcança também o interior do Rio Grande do Norte, onde as câmaras de São Pedro, Lages Pintada, Santa Cruz e Guamaré aderiram às tratativas recentemente. Segundo o levantamento da Diretoria de Gestão de Tecnologia e Inovação da Assembleia Legislativa do Rio Grande do Norte, 45 instituições já utilizam ou estão em etapa de implantação dos sistemas potiguares. O LegisVídeo tem sido a principal porta de entrada devido à sua agilidade e rapidez de configuração, permitindo que as câmaras organizem, gerenciem e disponibilizem rapidamente os registros audiovisuais de suas sessões e comissões. A ferramenta já é utilizada em estados como São Paulo, Minas Gerais, Pernambuco, Pará e Paraná. Já plataformas como o Elegis e o Legis Plenários, que envolve a gestão direta da tramitação e do processo legislativo, exigem um processo de implementação mais amplo, mas seguem com alta demanda. Esses sistemas já operam em parlamentos como as Assembleias Legislativas de Santa Catarina e Mato Grosso, enquanto o Ceará avança para adotar um pacote integral que inclui ainda o Observatório da Mulher. De acordo com a Diretoria de Inovação, o acompanhamento junto às demais casas é permanente, acompanhando a procura crescente por soluções desenvolvidas aqui no estado. Propaganda eleitoral gratuita inicia nesta sexta-feira e Rádio Assembleia segue diretrizes da Rede Câmara. Detalhes com Cleide Villanova.
1: Na próxima sexta-feira, 28, tem início a propaganda eleitoral gratuita nas emissoras de rádio e televisão do país. Para as emissoras legislativas, a transmissão da propaganda eleitoral foi definida em reunião nesta terça-feira entre dirigentes das emissoras de todo o país e a diretora da Rádio Câmara de Brasília, Verônica Lima, e Alessandra Anselmo, responsável pela rede de emissoras legislativas de rádio e TV, consignada com a Câmara dos Deputados. Na Rádio Assembleia do Rio Grande do Norte, assim como nas demais emissoras filiadas à Rede Câmara de Rádio, serão disponibilizados 3 blocos de 30 minutos em cada turno do dia para a veiculação da propaganda eleitoral. O chefe da Divisão de Rádio e TV da Assembleia Legislativa do Rio Grande do Norte,